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num dia em que todas as pessoas do planeta inteiro resolveram que ninguém ia sair de casa, como que se fosse combinado em todo o planeta. Naquele dia ninguém saiu de casa.

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0: cirurgiais.
1: Ai, meu Deus do céu, que jogo bruto, meu Deus, que estupidez. Assim não jogo, não jogo, não jogo mais.
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1: Oito horas e 24 minutos.
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3: JBS anuncia Wesley Batista Filho como novo CEO global a partir de 2027. Wesley Batista Filho assume como CEO global em janeiro de 2027. Sub Gilberto Tomazoni, após 14 anos na companhia. A JBS anunciou na última segunda-feira, portanto ontem, que Wesley Batista Filho assumirá o cargo de CEO global da companhia a partir de janeiro de 2027. A mudança faz parte de um processo planejado de sucessão e marca a transição de liderança após 8 anos de Gilberto Tomazoni no comando global da empresa.
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3: Vorcaro prepara a terceira proposta de delação premiada. Segundo a apuração da analista de política da CNN, Clarissa Oliveira, os bastidores, defesa também de Daniel Vorcaro, quer redesenhar o plano de delação e pede até 6 horas diárias de acesso ao ex-banqueiro. Daniel Vorcaro ensaia uma terceira proposta de delação premiada. Segundo a apuração da analista de política da CNN, Clarissa Oliveira, a defesa do ex-banqueiro busca reiniciar as negociações do zero, reconstruindo a relação com as autoridades responsáveis pelas investigações.
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3: Banco Central avalia interligar PIX a sistema de pagamento estrangeiros. Análise da nova função de transação acontece em meio aos ataques dos Estados Unidos em relação à ferramenta financeira do Autoridade.

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7: Oito horas e 47 minutos.
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9: Custo da cesta básica cai em 26 dias. 27 capitais brasileiras em julho. São Paulo seguiu como a cesta mais cara do Brasil, R$ 915,01, após um recuo mensal de 5,23%. O custo da cesta básica diminuiu em julho em 26 das 27 capitais do país, amparado pelo alívio e itens como batata, tomate e café e em pó, seguido também de dados do Departamento Intersindical de Estatística e Estudos Socioeconômicos e também pela CONAB, Companhia Nacional de Abastecimento. Em junho e julho, as quedas mais importantes ocorreram em Natal, menos 7,95%, Maceió, menos 7,87%, Belo Horizonte, menos 7,44% e Palmas, menos 7,38%, Rio de Janeiro, menos 7,12% e Brasília, menos 6,71%. A única alta no período foi registrada em São Luís, em 0,30%.
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9: Bastidores. Patrícia Bravanel faz SBT sorrir e cantar ao liderar o Ibope por 5 minutos. A apresentadora Patrícia Bravanel fez jus ao conhecido tema do programa Silvio Santos e fez o SBT sorrir e cantar nesse último domingo, dia 9, em um final de noite um tanto indigesto para a Globo, que viu o Fantástico bater um recorde negativo pela terceira semana seguida. A atração foi líder na Grande São Paulo por 5 minutos.
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9: participante do Estrelas da Casa dos Estados Unidos vive em terror com terremoto na Colômbia. Participantes do programa de talentos norte-americano Operação Triunfo, que tem um formato semelhante ao Estrelas da Casa, foram surpreendidos com o terremoto que assolou a Colômbia nesta última segunda-feira. A transmissão em tempo real da atração registrou o momento em que os competidores sentiram os tremores e precisaram evacuar o local.

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8: Nove horas e três minutos. 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
9: Carol Lecker notifica a Rede TV após ofensas de Sônia Abrão no A Tarde é Sua. Após ser alvo de críticas de Sônia Abrão durante o A Tarde é Sua, Carol Lecker notificou extrajudicialmente a Rede TV. Em resposta, a emissora afirmou que tomou as providências que estavam ao seu alcance e destacou que o programa é produzido por uma empresa terceirizada.
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9: Fãs de Xuxa vazam telefone de Mara Maravilha e a apresentadora aciona a polícia. Mara Maravilha teve o seu número de telefone e outros dados pessoais vazados em redes sociais, como Facebook e X, por fãs de Xuxa. Depois de fazer dezenas de críticas ao show, O Último Voo da Nave, nessa última segunda-feira, dia 10, a apresentadora da Rede Gospel anunciou que abriu um boletim de ocorrência por crime cibernético.
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12: A previsão para esta terça-feira indica variação de nebulosidade na região centro-oeste. No Distrito Federal, Brasília terá mínima de 18 e máxima de 28 graus, com poucas nuvens. Em Goiás, Goiânia varia entre 16 e 31 graus, também com poucas nuvens ao longo do dia. Em Mato Grosso, Cuiabá terá mínima de 22 e máxima de 33 graus, com muitas nuvens. Já em Mato Grosso do Sul, Campo Grande registra temperaturas entre 20 e 30 graus, também com predomínio de muitas nuvens. As informações são do Instituto Nacional de Meteorologia. Viviane Bessa, o tempo e a temperatura.

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5: Nove horas e 20 minutos.
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7: A previsão para esta terça-feira indica pancadas de chuva em parte da faixa leste do Nordeste, além de instabilidades no Maranhão. Em Salvador, a temperatura varia entre 23 e 25 graus. Aracaju terá mínima de 24 e máxima de 35. Em Maceió, os termômetros ficam entre 22 e 30 graus. Nas três capitais, há a previsão de muitas nuvens e pancadas de chuva. A chuva também atinge Recife, com temperaturas entre 23 e 29 graus. João Pessoa, entre 23 e 30. E Natal, entre 23 e 29 graus. As precipitações se concentram principalmente em áreas próximas ao litoral. Já Fortaleza terá mínima de 26 e máxima de 31 graus, com muitas nuvens. Em Teresina, a temperatura varia de 24 a 36 graus, a maior máxima entre as capitais da região. E em São Luís, os termômetros ficam entre 25 e 33 graus, com pancadas de chuva e trovoadas isoladas. As informações são do Instituto Nacional de Meteorologia. Viviane Bessa, o tempo é temperatura.
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7: A previsão para esta terça-feira indica pancadas de chuva em parte da região norte, enquanto outras áreas terão predomínio de nebulosidade. No Tocantins, Palmas terá mínima de 24 e máxima de 38 graus, com poucas nuvens. No Pará, Belém varia entre 24 e 34 graus, com muitas nuvens e pancadas de chuva, principalmente no norte e nordeste do estado. No Amapá, Macapá terá temperaturas entre 24 e 33 graus, também com pancadas de chuva. Em Roraima, Boa Vista registra mínima de 26 e máxima de 33 graus, com muitas nuvens. No Amazonas, Manaus fica entre 26 e 35 graus, com predomínio de nebulosidade e possibilidade de chuva no oeste do estado. Em Rondônia, Porto Velho terá mínima de 26 e máxima de 36 graus, com muitas nuvens. E no Acre, Rio Branco registra 22 graus de mínima e 34 graus de máxima, com muitas nuvens e pancadas de chuva. As informações são do Instituto Nacional de Meteorologia. Viviane Bessa, o tempo e a temperatura.
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7: A previsão para esta terça-feira indica muitas nuvens em toda a região sudeste, com chuva em parte dos estados. Em São Paulo, a capital terá mínima de 13 e máxima de 16 graus, com possibilidade de chuva isolada. No Rio de Janeiro, os termômetros variam entre 17 e 26 graus, com previsão de pancadas de chuva. Em Minas Gerais, Belo Horizonte terá mínima de 16 e máxima de 26 graus, com muitas nuvens. Já no Espírito Santo, Vitória registra temperaturas entre 22 e 26 graus, com pancadas de chuva. As informações são do Instituto Nacional de Meteorologia. Viviane Bessa, o tempo e a temperatura.

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5: Nove horas e 41 minutos.
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7: A previsão do tempo para esta terça-feira indica chuva, trovoadas e ocorrência de geada em diferentes áreas da região sul. No Paraná, Curitiba terá mínima de 8 e máxima de 10 graus, com muitas nuvens, pancadas de chuva e trovoadas isoladas. As instabilidades também atingem áreas do leste e do centro-sul do estado. Em Santa Catarina, Florianópolis terá temperaturas entre 12 e 18 graus, também com previsão de pancadas de chuva e trovoadas isoladas. A chuva alcança o litoral e áreas do interior catarinense. Já no Rio Grande do Sul, Porto Alegre terá mínima de 8 e máxima de 16 graus, com muitas nuvens. Há previsão de geada em áreas da campanha, da região central e da serra. No extremo sul gaúcho, podem ocorrer pancadas de chuva e trovoadas isoladas. As informações são do Instituto Nacional de Meteorologia. Viviane Bessa, o tempo e a temperatura.
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9: O dólar fechou o último pregão cotado a R$ 5,10. A moeda norte-americana acompanhou a valorização do petróleo no mercado internacional, em meio às incertezas sobre um possível acordo entre Estados Unidos e Irã. O petróleo Brent chegou a avançar mais de 2% durante a sessão, com o barril negociado acima dos $85. O cenário também é influenciado pelas discussões sobre a reabertura do Estreito de Hormuz, importante para a rota do transporte internacional de petróleo. O euro, por sua vez, encerrou o pregão cotado a R$ 5,89. Os dados são da Investing.com. Reportagem Sofia Muniz.
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9: O preço da arroba do boi gordo permanece estável nesta terça-feira, 11 de agosto. Em São Paulo, a arroba é negociada a R$ 347,50. No mercado de frango, os preços apresentam alta. O quilo do frango congelado é vendido a R$ 7,19, enquanto o frango resfriado está cotado a R$ 7,21. Já a carcaça suína especial registra baixa nos atacados da Grande São Paulo, com o quilo comercializado a R$ 7,38. Em Santa Catarina, o suíno vivo também apresenta queda, com o quilo negociado a R$ 4,48. Os dados são do CEPEA. Reportagem Sofia Muniz.
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5: Dez horas e um minuto.
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7: O preço do trigo permanece estável nesta terça-feira, 11 de agosto, no Paraná. A tonelada do cereal é comercializada a R$ 1.414,49. No Rio Grande do Sul, o trigo registra redução no preço. A tonelada do produto é vendida a R$ 1.310,28. Com isso, o mercado apresenta comportamentos diferentes entre os dois principais estados produtores, acompanhados pelo indicador. Os dados são do CPEA. Reportagem, Sofia Muniz.
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7: O preço do café arábica abre esta terça-feira, 11 de agosto, com alta de 1,05%. A saca de 60 quilos é negociada a R$ 1.750,23 em São Paulo. O café robusta também registra alta de 0,30%, com a saca cotada a R$ 1.092,38. No mercado de açúcar, a cotação em São Paulo registra alta de 1,55%, com a mercadoria negociada a R$ 97,51. Já o milho apresenta queda de 0,94 centavos, com a saca de 60 quilos vendida a R$ 65,63. Os dados são do CPEA. Reportagem, Sofia Muniz.
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9: Em 11 de agosto de 1827, Dom Pedro I autorizou a fundação da Faculdade de Direito de Olinda, Pernambuco, e da Faculdade de Direito do Largo de São Francisco, São Paulo.
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1: Dez horas e 22 minutos.
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3: Em 11 de agosto de 1909, o navio Araparrui se tornou o primeiro na história a transmitir um pedido de socorro via SOS pelo rádio.
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5: JBS anuncia Wesley Batista Filho como novo CEO global a partir de 2027. Wesley Batista Filho assume como CEO global em janeiro de 2027, sob Gilberto Tomazoni, após 14 anos na companhia. A JBS anunciou na última segunda-feira, portanto ontem, que Wesley Batista Filho assumirá o cargo de CEO global da companhia a partir de janeiro de 2027. A mudança faz parte de um processo planejado de sucessão e marca a transição de liderança após 8 anos de Gilberto Tomazoni no comando global da empresa.
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5: Vorcaro prepara a terceira proposta de delação premiada. Segundo a apuração da analista de política da CNN, Clarissa Oliveira, os bastidores, defesa também de Daniel Vorcaro, quer redesenhar o plano de delação e pede até 6 horas diárias de acesso ao ex-banqueiro. Daniel Vorcaro ensaia uma terceira proposta de delação premiada. Segundo a apuração da analista de política da CNN, Clarissa Oliveira, a defesa do ex-banqueiro busca reiniciar as negociações do zero, reconstruindo a relação com as autoridades responsáveis pelas investigações.
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2: Dez horas e 41 minutos.
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4: Banco Central avalia interligar PIX a sistema de pagamento estrangeiros. Análise da nova função de transação acontece em meio aos ataques dos Estados Unidos em relação à ferramenta financeira do Autoridade Monetária Brasileira. O Banco Central já informou nessa última segunda-feira, portanto ontem, que avalia a interligação do PIX com o sistema de pagamentos instantâneos de outros países, argumentando que a iniciativa geraria maior eficiência e menor custo de transações em meio a ataques do governo dos Estados Unidos contra o modelo brasileiro. A medida seria um passo adicional em relação ao monitoramento já feito atualmente pelo Banco Central de transações feitas com PIX em outros países, a partir de parcerias entre instituições financeiras privadas do Brasil e estrangeiras.
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4: Custo da cesta básica cai em 26 dias. 27 capitais brasileiras em julho. São Paulo seguiu como a cesta mais cara do Brasil, R$ 915,01, após um recuo mensal de 5,23%. O custo da cesta básica diminuiu em julho em 26 das 27 capitais do país, amparado pelo alívio e itens como batata, tomate e café e em pó, seguido também de dados do Departamento Intersindical de Estatística e Estudos Socioeconômicos, e também pela Conab, Companhia Nacional de Abastecimento. Em junho e julho, as quedas mais importantes ocorreram em Natal, menos 7,95%, Maceió, menos 7,87%, Belo Horizonte, menos 7,44% e Palmas, menos 7,38%. Rio de Janeiro, menos 7,12% e Brasília, menos 6,71%. A única alta no período foi registrada em São Luís, em 0,30%.
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4: 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Patrícia Bravanel faz SBT sorrir e cantar ao liderar o Ibope por 5 minutos. A apresentadora Patrícia Bravanel fez jus ao conhecido tema do programa Silvio Santos e fez o SBT sorrir e cantar nesse último domingo, dia 9, em um final de noite um tanto indigesto para a Globo, que viu o Fantástico bater um recorde negativo pela terceira semana seguida. A atração foi líder na Grande São Paulo por 5 minutos.

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5: Dez horas e 59 minutos.
6: Participante do Estrelas da Casa dos Estados Unidos vive em terror com terremoto na Colômbia. Participantes do programa de talentos norte-americano Operação Triunfo, que tem um formato semelhante ao Estrelas da Casa, foram surpreendidos com o terremoto que assolou a Colômbia nesta última segunda-feira. A transmissão em tempo real da atração registrou o momento em que os competidores sentiram os tremores e precisaram evacuar o local.
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6: Carol Lecker notifica a Rede TV após ofensas de Sônia Abrão no A Tarde é Sua. Após ser alvo de críticas de Sônia Abrão durante o A Tarde é Sua, Carol Lecker notificou extrajudicialmente a Rede TV. Em resposta, a emissora afirmou que tomou as providências que estavam ao seu alcance e destacou que o programa é produzido por uma empresa terceirizada.
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6: Fãs de Xuxa vazam telefone de Mara Maravilha e a apresentadora aciona a polícia. Mara Maravilha teve o seu número de telefone e outros dados pessoais vazados em redes sociais, como Facebook e X, por fãs de Xuxa, depois de fazer dezenas de críticas ao show O Último Voo da Nave. Nessa última segunda-feira, dia 10, a apresentadora da Rede Gospel anunciou que abriu um boletim de ocorrência por crime cibernético.

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1: Onze horas e 16 minutos.
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3: A previsão para esta terça-feira indica variação de nebulosidade na região centro-oeste. No Distrito Federal, Brasília terá mínima de 18 e máxima de 28 graus, com poucas nuvens. Em Goiás, Goiânia varia entre 16 e 31 graus, também com poucas nuvens ao longo do dia. Em Mato Grosso, Cuiabá terá mínima de 22 e máxima de 33 graus, com muitas nuvens. Já em Mato Grosso do Sul, Campo Grande registra temperaturas entre 20 e 30 graus. Também com predomínio de muitas nuvens. As informações são do Instituto Nacional de Meteorologia. Viviane Bessa, o tempo e a temperatura.
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3: A previsão para esta terça-feira indica pancadas de chuva em parte da faixa leste do Nordeste, além de instabilidades no Maranhão. Em Salvador, a temperatura varia entre 23 e 25 graus. Aracaju terá mínima de 24 e máxima de 35. Em Maceió, os termômetros ficam entre 22 e 30 graus. Nas três capitais, há a previsão de muitas nuvens e pancadas de chuva. A chuva também atinge Recife, com temperaturas entre 23 e 29 graus. João Pessoa, entre 23 e 30. E Natal, entre 23 e 29 graus. As precipitações se concentram principalmente em áreas próximas ao litoral. Já Fortaleza terá mínima de 26 e máxima de 31 graus, com muitas nuvens. Em Teresina, a temperatura varia de 24 a 36 graus, a maior máxima entre as capitais da região. E em São Luís, os termômetros ficam entre 25 e 33 graus, com pancadas de chuva e trovoadas isoladas. As informações são do Instituto Nacional de Meteorologia. Viviane Bessa, o tempo e a temperatura.
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3: A previsão para esta terça-feira indica pancadas de chuva em parte da região norte, enquanto outras áreas terão predomínio de nebulosidade. No Tocantins, Palmas terá mínima de 24 e máxima de 38 graus, com poucas nuvens. No Pará, Belém varia entre 24 e 34 graus, com muitas nuvens e pancadas de chuva, principalmente no norte e nordeste do estado. No Amapá, Macapá terá temperaturas entre 24 e 33 graus, também com pancadas de chuva. Em Roraima, Boa Vista registra mínima de 26 e máxima de 33 graus, com muitas nuvens. No Amazonas, Manaus fica entre 26 e 35 graus, com predomínio de nebulosidade e possibilidade de chuva no oeste do estado. Em Rondônia, Porto Velho terá mínima de 26 e máxima de 36 graus, com muitas nuvens. E no Acre, Rio Branco registra 22 graus de mínima e 34 graus de máxima, com muitas nuvens e pancadas de chuva. As informações são do Instituto Nacional de Meteorologia. Viviane Bessa, o tempo e a temperatura.

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1: Horas e 34 minutos.
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3: A previsão para esta terça-feira indica muitas nuvens em toda a região sudeste, com chuva em parte dos estados. Em São Paulo, a capital terá mínima de 13, máxima de 16 graus, com possibilidade de chuva isolada. No Rio de Janeiro, os termômetros variam entre 17 e 26 graus, com previsão de pancadas de chuva. Em Minas Gerais, Belo Horizonte terá mínima de 16 e máxima de 26 graus, com muitas nuvens. Já no Espírito Santo, Vitória registra temperaturas entre 22 e 26 graus, com pancadas de chuva. As informações são do Instituto Nacional de Meteorologia. Viviane Bessa, o tempo e a temperatura.
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3: A previsão do tempo para esta terça-feira indica chuva, trovoadas e ocorrência de geada em diferentes áreas da região sul. No Paraná, Curitiba terá mínima de 8 e máxima de 10 graus, com muitas nuvens, pancadas de chuva e trovoadas isoladas. As instabilidades também atingem áreas do leste e do centro-sul do estado. Em Santa Catarina, Florianópolis terá temperaturas entre 12 e 18 graus, também com previsão de pancadas de chuva e trovoadas isoladas. A chuva alcança o litoral e áreas do interior catarinense. Já no Rio Grande do Sul, Porto Alegre terá mínima de 8 e máxima de 16 graus, com muitas nuvens. Há previsão de geada em áreas da campanha, da região central e da serra. No extremo sul gaúcho, podem ocorrer pancadas de chuva e trovoadas isoladas. As informações são do Instituto Nacional de Meteorologia. Viviane Bessa, o tempo e a temperatura.
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3: O dólar fechou o último pregão cotado a R$ 5,10. A moeda norte-americana acompanhou a valorização do petróleo no mercado internacional, em meio às incertezas sobre um possível acordo entre Estados Unidos e Irã. O petróleo Brent chegou a avançar mais de 2% durante a sessão, com o barril negociado acima dos $85. O cenário também é influenciado pelas discussões sobre a reabertura do Estreito de Hormuz, importante para a rota do transporte internacional de petróleo. O euro, por sua vez, encerrou o pregão cotado a R$ 5,89. Os dados são da Investing.com. Reportagem Sofia Muniz.
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7: Horas e 52 minutos.
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9: O preço da arroba do boi gordo permanece estável nesta terça-feira, 11 de agosto. Em São Paulo, a arroba é negociada a R$ 347,50. No mercado de frango, os preços apresentam alta. O quilo do frango congelado é vendido a R$ 7,19, enquanto o frango resfriado está cotado a R$ 7,21. Já a carcaça suína especial registra baixa nos atacados da Grande São Paulo, com o quilo comercializado a R$ 7,38. Em Santa Catarina, o suíno vivo também apresenta queda, com o quilo negociado a R$ 4,48. Os dados são do CPEA. Reportagem, Sofia Muniz.
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9: O preço do trigo permanece estável nesta terça-feira, 11 de agosto, no Paraná. A tonelada do cereal é comercializada a R$ 1.414,49. No Rio Grande do Sul, o trigo registra redução no preço. A tonelada do produto é vendida a R$ 1.310,28. Com isso, o mercado apresenta comportamentos diferentes entre os dois principais estados produtores, acompanhados pelo indicador. Os dados são do CPEA. Reportagem, Sofia Muniz.
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9: O preço do café arábica abre esta terça-feira, 11 de agosto, com alta de 1,05%. A saca de 60 quilos é negociada a R$ 1.750,23 em São Paulo. O café robusta também registra alta de 0,30%, com a saca cotada a R$ 1.092,38. No mercado de açúcar, a cotação em São Paulo registra alta de 1,55%, com a mercadoria negociada a R$ 97,51. Já o milho apresenta queda de 0,94%, com a saca de 60 quilos vendida a R$ 65,63. Os dados são do CEPEA. Reportagem Sofia Muniz.
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2: Horas e 47 minutos.
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6: Hora certa.
7: 12 horas e 58 minutos.
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9: Horas e 13 minutos.
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11: Hora certa. 13 horas e 40 minutos.
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3: Horas 55 minutos.
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6: Hora certa. 14 horas e 6 minutos.
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6: Horas e 6 minutos.

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Obrigado pela audiência, obrigado pela preferência, obrigado por essa tarde maravilhosa. Está entrando no ar o nosso show da gente, o show da alegria, o show da comunicação, o show da felicidade. Nessa terça-feira, 11 de agosto, Marte é o astro regente do dia. E você que está fazendo aniversário, os meus parabéns, que a grande energia universal, que você pode chamar de Deus, mas não importa, você pode chamar do que você quiser, porque nós estamos aí sobre a regência solar, esse Deus maior que é o Sol, abençoe os nossos lares, os lares de cada um de vocês, porque nós vivemos debaixo do sol. E mesmo com esse clima frio que está aí, ele continua brilhando. Então, portanto, não há Deus maior do que o sol. Ele é o nosso sol, tá certo? Isso posso provar, afirmar categoricamente que Deus é o sol. Sem ele não tem brilho nenhum. Não acho que sem ele não tem brilho nenhum. Né?

Que Deus você não viu nem toca, nunca vai tocar. Porque ele tá aí, é um brilho, é um sol. Tá lá na Bíblia, inclusive, quando a Bíblia fala que Deus foi falar com Moisés, ele pediu que as pessoas não tocassem ao monte. Isso foi um reflexo solar. Isso foi um reflexo solar. Quando Moisés falou que queria ver ele, ele falou assim, escuta, ninguém me viu. Mas Moisés falou, não, eu quero ver. Então tá bom, você quer me ver? Então, quando Moisés se aproximou, ele aumentou o prisma, né? Ele aumentou o reflexo, de maneira que o que Moisés viu foi um reflexo de luz. Isso é Deus, é o sol. É, o comandado, né, segundo os esotéricos, comandado pela o grande mestre solar, que é o Melquisedeque. Conforme diz que na Bíblia fala que ele esteve presente em vários textos da Bíblia, o grande sacerdote de Melquisedeque, também conhecido como o rei de Salém e o senhor das duas faces. De um lado é ruim, de um lado é bom, de outro lado é bem, é mal. De um lado é homem, de outro lado é mulher, de um lado é fogo, do outro lado é água, e assim por diante. É chamado Melquisedeque. Melquisedeque. E é o grande mestre que comanda o sistema solar, né? Então é o Sol, é o grande planeta Melquisedeque, né? Nós somos auxiliar, nós somos subordinados pelo grande planeta Melquisedeque, né? Ou também chamado Sol. O astro regente dele é o domingo, é o primeiro dia da semana. É o que representa a criação. A primeira semana tem 7 dias. E quando surge o senhor Melquisedeque, ou o sol, ele surge no primeiro dia da semana, criando tudo. Ele vem criando tudo, ele vem criando os animais, tudo que é do sistema solar, do sistema dessa galáxia atual. Ah, mas você é agnóstico? Como é que você é só agnóstico? Eu só não tenho religião, mas eu acho que... existe alguma energia universal que criou tudo isso e ninguém sabe quem é. Um chama de Deus, outro chama de Alá, outro chama de Jeová, outro chama de Javé, outro chama de... Espera um pouquinho aqui, rapidinho.

É que esse áudio aqui, esse fundo musical é que abre a programação da rádio Vibração, né? Então, para evitar que passe para alguma outra música sem eu perceber, aí eu fui aqui e tirei, né? Bom, como eu estava comentando, então assim. Então Deus, você não sabe quem é Deus, né? Você não sabe quem é Deus. Uns, como eu falei, uns chamam de Javé, outros chamam de Alá, outros chamam de Tupã, outros chamam de não sei o que, Supremo Arquiteto do Universo, mas na bem da verdade que ninguém sabe quem é Deus, ninguém nunca viu, nem vai ver, e nem sabe quem é Deus. Porque é uma energia múltipla, é uma energia que movimenta todo o corpo do sistema solar. E essa energia se chama Sol. Se um dia o Sol parar de brilhar, meu irmão, nós não vamos ter água, nós não vamos ter comida, não vamos ter mais nada, porque tudo vem da luz solar. Outro dia um idiota estava comentando no bate-papo, dizendo que a Terra tem luz própria, a Terra tem luz própria, eu não sei o quê, porque a Terra é maior do que o Sol, é mais importante do que o Sol. Mentira, larga de ser besta. Quando eu vejo as pessoas assim, eu só acredito no que a Bíblia diz, e é mais nada. Larga de ser idiota, a Bíblia não é um livro. A Bíblia não é tão importante assim. A Bíblia não é tão importante assim como fala, não. Ela tem lá seus valores. Não estou aqui desfazendo, desmerecendo o valor da Bíblia. Muito pelo contrário. Mas a Bíblia não foi escrita por cientista. A Bíblia foi escrita por acadêmicos. Pessoas até analfabetas, que não sabia pouca leitura. Não tinha tanta sabedoria assim. E hoje está provado que tudo emana do Sol. Se você tem uma energia elétrica hoje, você deve a quem? Ao Sol. Se você planta uma planta e ela vinga, você deve a quem? Ao Sol. Então esse negócio de achar que somos os maiores, porque a Terra é maior. Esse negócio de achar que a Terra é maior do que o Sol é loucura. Em termos de mais importante do que o Sol, para mim é loucura. Porque sem o Sol, meu irmão, você não vive, você vegeta. Infelizmente, a religião, ela acaba. A religião, ela acaba. Ou até mesmo a religião, ou escrituras sagradas, da qual eu não me baseio em nenhuma delas. Agora, claro que tem muitas coisas ali interessantes. Né? A pessoa. Eu estava no bate-papo semana passada, do passado, e encontrei uma moça lá. Coitada, ela ainda é nova, ela ainda pode aprender muito se ela quiser. Ela falou assim: eu só acredito no que a Bíblia diz. Eu não acredito em mais nada, eu não acredito em nada além da Bíblia. Pensei comigo, puta que pariu. Os radicais do Talibã pensam assim. Eu só acredito no Alcorão, não acredito mais nada. Eu não acredito mais nada. Só no Alcorão. O judeu ortodoxo pensa assim. Ele acha que é só a Torá que presta. O fanático hindu acha que. O fanático hindu acha que é só a religião dele que vale alguma coisa. Né? O fanático budista acha que é só o Buda que. Só o Buda que é importante. O fanático Seixonoita, ele se baseia em quem? Ele acha que é só o Masaharu Taniguchi que é importante. E assim por diante. E nós vivemos aí de fanatismo, de ignorâncias religiosas e de ignorâncias políticas, como a gente vê hoje, por exemplo, o fanático bolsonarista. Acha que só Bolsonaro que é. Só Bolsonaro que é. Jair Bolsonaro que é honesto, mas ninguém presta. Né? A ponto de chamar o cara de mito.
a ponto de chamar o cara de meu capitão, meu mito. É o filho do meu capitão. Outro dia um cara falou assim: eu passo pano pro meu mito Flávio Bolsonaro, porque Jair Bolsonaro é meu capitão. Portanto, Flávio Bolsonaro é meu mito. Olha que ponto que chega a loucura de certas pessoas achar que homem é o Deus dele, aqui, sabe? Não dá para entender. Mas não é só, o problema não é só o fanatismo político. O problema é o fanatismo religioso, é o fanatismo musical, é o fanatismo ideológico, é o fanatismo científico, todo fanatismo. E a pessoa que acha que é só a verdade que ele acredita, que tem valor, que a verdade do outro não presta, essa pessoa ideologicamente é uma pessoa cega, ela é pior do que eu. Quando uma pessoa fala assim, outro dia um cara falou assim: você acredita em teocracia? Eu falei assim: eu não acredito em teocracia nenhuma. Então quer dizer que Deus não tem o direito de reivindicar para si os seus direitos? Quer dizer que Deus não pode reivindicar para si os seus direitos? Mas ele não pode. Coitado, eu fico com pena dessa gente caipira. Na boa. Se você acha que teocracia, se você acredita que nós um dia iremos ter uma teocracia, tira o cavaleiro da chuva, meu irmão. Teocracia é coisa para idiota. Teocracia se chama sinônimo de atraso. Para você ter uma conexão com Deus, você não precisa de teocracia alguma. Até porque nós nascemos para ser livre. Nós nascemos para namorar, trepar. Nós nascemos para comer, beber, dançar e, acima de tudo, respeitar o direito do outro. As pessoas são livres para ser o que elas quiserem. Esse negócio, essa conversa fiada de que foi Deus quem trouxe você para mim. Para mim é uma conversa fiada. Deus não traz ninguém para ninguém. Deus vai trazer para mim. Eu vejo pessoas dizer assim: Deus vai trazer para mim um grande amor. Não vai à procura, não, seu idiota. Não vai à procura, não, seu imbecil. Você vai ver que Deus vai trazer alguma coisa para você. Porque você, muitas vezes, você quando fala que Deus vai trazer um marido, uma mulher para você, você esquece que você é esse próprio Deus. Você é essa própria Deus. E você não se dá conta, porque Deus somos nós. Não vai esperando amor vir do céu para você. Não vai esperando dinheiro cair do céu para você. Não vai esperando um carro novo vir do céu para você, que não vai vir, não, meu irmão. E eu fico com pena de alguns desses idiotas que acreditam que Deus dá casa para ele. Que Deus dá isso, que Deus dá aquilo. Eu fico com pena dessas pessoas, porque para mim é uma idiotice. Acreditar que Deus dá alguma coisa para a gente é idiotice. É idiotice da boa. Por quê? Porque se, a partir do momento que Deus te dá alguma coisa, mas não dá para o outro, esse Deus para mim é um Deus de privilégio. Desculpa, não vou aceitar, não. Esse negócio de Deus que privilegia um e exclui outros, a gente costuma ver aí, por exemplo, tem pessoas aí que anda de carro novo, zero quilômetro, que passa pelas ruas arremessando água podre num morador de rua. Aquela gente coitada que muitas e muitas vezes não sabe nem por que está ali. E passa um cara que muitas e muitas vezes até sai, muitas e muitas vezes até vai na igreja, lê a Bíblia e tudo. Mas passa com um carro, vê um mendigo ali, ele tem o prazer de arremessar água podre no mendigo. Peraí, mas aí vai pra igreja. Ai, que Deus, que Jesus, e glória, e não sei o quê, papapá. Mas faz essas coisas. Aí não tem Deus nenhum pra dar um couro num vagabundo desse. Não tem Deus nenhum pra dar uma surra num vagabundo desse que faz essas coisas. Sabe? Sabe por que muitas pessoas acabaram hoje virando ateu? Eu não sou ateu. Eu sou agnóstico. Porque eu acredito que esse mundo foi criado, alguém criou isso aqui. Então não tem como
Não tem como a gente escapar dessa tese. Eu acho que dizer que... Ah, porque ninguém criou nada. Não. Esse planeta foi criado. Alguém criou isso aqui. Esse alguém talvez seja o Sol. Na teoria científica fala que o universo surgiu do Big Bang, a grande explosão, e daí do Sol surgiram outros planetas, alguns que já até nem existem mais, que já porque o Sol, eu acredito que o Sol já teve mais planetas além desses. Eu acredito que o Sol já teve mais de 20 planetas, que foram, esses planetas foram se deslocando para outras galáxias distantes dessa, daqui da Via Láctea, né? Outras galáxias aqui, outros sistemas solares, eu acredito que surgiram a partir do Sol. Então, quer dizer, se tem um Sol, que é o Sol aqui que ilumina a Terra, e outros planetas aqui perto da gente, como no caso de Marte, a Lua, tem um satélite natural da Terra, mas eu acredito que deve ter tido mais planetas além do sistema solar. Eu acredito que o Sol, ele expandiu planetas para outras galáxias, né? Daí que as pessoas chamam de Deus, né? Deus que criou tudo, Deus. Essas pessoas conseguem falar com esse Deus através do efeito luminoso dos cristais, através dos diamantes, e tudo isso gera uma consciência, as energias dos diamantes. E isso aí provoca efeito de vozes. Se você pega, por exemplo, se você tem um copo na tua casa, esse copo ele tem um brilho, isso aí gera um efeito de consciência. Talvez seja isso que aconteceu com Moisés, que ele tinha essas correntes de ouro, ele tinha uma série de coisas, viviam debaixo de minérios, e daí gerava algum efeito. Esse efeito de imagem transformava-se em vozes. E a gente vê hoje nas comunicações aquilo que já era de antigamente. Por exemplo, se você pegar o rádio é cheio de minérios. O computador é cheio de minérios. Dentro do computador tem... Eu estou falando com você aqui agora, estou no ar. Eu estou falando com vocês daqui coberto de diamante, de ouro, de cobre, metal. Ô, rapaz, agora... Era um pouquinho. Não me atrapalha não, neném. Então, o que acontece? Eu estou falando com você aqui agora coberto de ouro, de diamante, de esmeralda, de cobre, metais, todos os tipos de metais. Isso tudo gera um componente eletrônico. A inteligência artificial. O que é a inteligência artificial hoje? A inteligência artificial, ela fala com você. O que é a inteligência artificial hoje? É o mesmo Deus que falava com Moisés. Na realidade, o que isso era causado por um efeito telepático devido aos minérios, que a quantidade de minérios que o planeta produzia naquele tempo gerava esse efeito consciencional. A Terra já teve muitos minérios, alguns que desapareceram, nem existem mais. Naquele tempo a Terra tinha muitos minérios, e esses minérios geravam efeitos visuais, e desses efeitos visuais começavam a surgir os chamados, as chamadas vozes, que os profetas detectavam aquilo através de um sistema, através de uma visualização, porque tudo é codificado, né? A imagem, o som, tudo é conectadas, né? Então, antigamente, no meado do século XV, no século XVI, esse planeta era permeado de fantasmas. Meado do século XX, até boa parte do século XX, o planeta era permeado de fantasmas. Todo mundo via fantasma. Tinha gente que via fantasma meio-dia, uma arma com uma assombração aparecia para a pessoa meio-dia. Isso devido à alta concentração de minérios que existiam aqui na América do Sul. E esses minérios não eram explorados. Isso gerava esses efeitos incômodos, né? E muitas vezes o homem tinha que conviver com isso. Daí vem o negócio de demônio,
A pessoa, já vi casos de pessoas que dizem que foi no inferno e voltou. Essas coisas meio fantasiosas, assim. Às vezes a pessoa até sumia mesmo. Sumia, ficava dias fora de casa e ninguém sabia onde o cara estava. Isso porque gerava um efeito de fantasia. Já vi casos de pessoas que ficaram 15 anos fora de casa e a pessoa, quando voltou, a pessoa falou que teve num lugar, mas ele falava que era o inferno. Talvez nem inferno não era. Talvez era uma dimensão que ele achava que era o inferno, porque existem várias dimensões além dessa, né? O pessoal esotérico fala muito de Shambhala. O Shambhala, Agartha, Campos Elíseos, Mundo de Duarte, Mundo de Badagas, enfim, várias dimensões. O católico chama de céu, o evangélico fala inferno, purgatório, assim por diante, né? Purgatório e assim por diante. Acho que é bem da verdade que ninguém nunca foi no céu, ninguém nunca foi no inferno, e ninguém vai no inferno, ninguém vai no céu porque são dimensões. Ninguém vai no céu porque são

0: finalizar. Ontem ocorreu um terremoto lá na Colômbia. E aí, teve algum Deus para evitar esse terremoto? Na Venezuela teve outro em menos de um mês. O terremoto de ontem foi de 7,4 graus na escala Richter. Teve algum Deus para evitar esse terremoto? Não teve. Até postei no meu Facebook agora mais cedo que Deus pode tudo, mas não consegue evitar um terremoto. Não, por quê? Já bem, na verdade, o terremoto, a erupção vulcânica, todas essas catástrofes climáticas, que o homem, nesse caso, boa parte delas, o próprio homem é culpado, e não tem esse negócio. Às vezes a pessoa, outro dia, um cara chamado Jorge Lobo, não vai ficar com raiva de mim não, tá, Jorge Lobo? Outro dia o Jorge Lobo falou assim, no bate-papo, no mural.
1: Vida do Senhor Jesus está próxima. Aconteceu um terremoto aí, tinha um país aí. Aconteceu um terremoto, a vida do Senhor Jesus está próxima.
0: Eu falei com ele assim, que cara mais imbecil. Aí eu virei pra ele e falei assim, larga de ser, me deu vontade de falar pra você, ô Jorge Lobo, larga de ser besta. Terremoto sempre existiu. Sempre teve terremoto, sempre teve erupções vulcânicas, sempre teve. Isso faz parte da transformação do planeta. Ou do planeta, como diz um colega nosso aí. Planeta, faz parte da transformação do planeta. Não é nem planeta, é planeta. Faz parte da transformação do planeta. Né? Não sei. Um rapaz aqui disse ser leitor da Bíblia. O planeta, né, meu amigo? Um abraço aí pra você. O planeta. Então faz parte da transformação desse universo em que a gente vive. Aliás, a nossa Terra já teve muito mais terremotos do que hoje. Antes do homem habitar aqui, isso aqui era tudo cheio de terremoto. As placas tectônicas, elas estavam sempre em movimento para desenvolver o planeta, para fazer o planeta expandir. Erupções vulcânicas, sempre teve erupções vulcânicas. Aqui a pessoa passa por um terremoto e fala que é Deus, que está Jesus que está voltando. Jesus está voltando. Jesus está voltando. Todo dia tem um terremoto. Ah, isso é sinal da vinda de Jesus. E sempre tem um vulcão. Ah, isso é sinal da vinda de Jesus. E alguém mata outro em algum lugar. Ah, isso é sinal da vinda de Jesus. Aí um pastor vai lá, um vagabundo de um pastor ex-presidiário vai lá e estupra um menor de idade. Ah, isso é sinal da vinda de Jesus. Aí vem um político safado. E toma dinheiro das pessoas, de velhinhos e de velhinhas. Ah, isso é sinal da vida de Jesus. Essas coisas aconteceram para cumprir as escrituras. Sinal da vida de Jesus, uma ova. Isso é falta da sociedade pegar essa gente e lascar o couro, dar uma surra. Não tem Jesus porra nenhuma, não tem Jesus bosta nenhuma. Terremoto, negócio de terremoto, essa conversa fiada, que sinal da vida. Que sinal da vida de Jesus o quê, rapaz? Para com isso. Larga de pensar assim. Muitas e muitas vezes, você tem uma casa, um prédio, que é ali, passa uma placa tectônica, e talvez até o cientista avisa, não constrói uma casa, que aí tem uma placa tectônica. Essa placa tectônica, ela pode... Isso aí pode dar um terremoto. Vocês têm que... por obrigação, construir uma casa mais resistente. Inclusive, tem países aí que tem muito terremoto. Eles já, pensando nisso, eles já constroem umas casas com uma proteção. Uma casa com proteção. E tipo, de maneira que, quando acontece, não tem tantos danos, porque existem abrigos que as pessoas conseguem... elas conseguem se escapar. São prédios bastante seguros que eles alguns são prédios até móveis. Quando acontece um terremoto, eles se movimentam. São prédios construídos em cima de alicerce de

Por exemplo, nos Estados Unidos, onde acontece muitas tempestades de furacões, alguns abrigos são construídos em cima de alicerces móveis, tipo caixa de isopor. E o prédio, quando o vento vem, o prédio ele se movimenta, ele fica se movimentando, o alicerce ele acaba movimentando a estrutura de maneira que o estrago é bem menor, né? Agora, você atribuir todas as catástrofes climáticas a Deus, sinal de que Deus está voltando, Jesus está voltando, não sei o quê, e você não faz nada para poder evitar um desastre. E tem gente aí que prefere gastar dinheiro numa noitada, prefere gastar dinheiro numa orgia do que cuidar construir uma creche. Tem gente que prefere gastar dinheiro comprando altas, caríssimas garrafas de vinho do que mesmo ajudar a construir uma casa na favela, ajudar a urbanizar uma favela, mas prefere... Ah, mas a pessoa não é obrigada a dar o dinheiro. Não, eu sei que ninguém é obrigado a dar dinheiro nenhum. Mas fazer um mundo melhor, com menos violências, com crianças alfabetizadas, com remédio a preço que um trabalhador possa comprar para poder uma vitamina para a gravidez de um trabalhador pobre, um remédio barato, um remédio para curar uma diabetes, amenizar uma diabetes, é a missão, é o dever de cada homem rico e de cada mulher rica. Porque então aí quando acontece uma desgraça de um terremoto, são esses mesmos que vão na igreja dizer que isso aí é obra do Espírito, é obra, é revelação, é cumprimento do fim dos tempos, é a volta do Senhor, é não sei o que, é o raio que o parta. Mas esses mesmos não contribuem para a melhoria da sociedade. Ele empurra tudo isso para o Senhor. Tudo é o Senhor. Acontece uma coisa errada, é o Senhor. Acontece uma coisa boa, é o Senhor. O Senhor não sei o quê, isso é coisa que o Senhor... Quando não empurra essa responsabilidade para cima do Satanás? Ah, meu irmão, aí é terrível. Acontece um terremoto, é o Satanás. O vagabundo de um sacerdote religioso violentou uma menina menor de idade, é o Satanás. Um carro bateu, o vagabundo veio encachaçado. Meteu o carro no poste, matou um colega e atropelou outras pessoas, é o Satanás. Ele estava usado pelo Satanás. Não, usado pelo Satanás, não. É falta de lascar o couro no lombo mesmo. Satanás não tem nada com isso. Aliás, Satanás é um baita do imbecil. Que poder que uma desgraça dessa tem, cara? Tem poder nenhum. É um idiota. É um babaca. Se é que existe. E será que aí eu fico pensando, com tanta gente passando fome, necessidade, bomba caindo para tudo quanto é lado, alguém vem dizer assim, ah não, mas isso aí é prometido por Deus. Aí outro vem dizer assim, não, isso aí é obra do Satanás. Peraí, se Deus pode tudo, por que que ele não consegue, quando ele vê o Satanás causando todas essas coisas, por que que ele não vai lá no inferno e dá um couro nesse vagabundo? Não vai lá no inferno e dá um couro nesse idiota? Não vai, porque nenhum desses dois tem poder nenhum. O poder é nosso. Somos nós que determinamos os nossos deuses e somos nós que determinamos os nossos demônios. Deus, portanto,
Deus e o demônio somos nós mesmos. Somos nós que determinamos em que planeta... somos nós que determinamos que planeta nós queremos para nós. Que tipo de sociedade nós queremos. Que tipo de famílias nós queremos. Que tipo de político nós queremos. Que tipo de cultura nós queremos. Somos nós que determinamos. Portanto, se você chega até mim e lasca um tiro na minha cara, não vai ter Deus nenhum para me defender, eu vou acabar morrendo. Se eu mato você, é a mesma coisa, não vai ter Deus nenhum para te defender, você vai acabar morrendo. Outra coisa, se eu mato você ou você me mata, não é obra do Satanás, é obra sua. É obra sua. Portanto, quem acredita em Satanás é imbecil. E quem acredita em Deus é ingênuo. Tá? Ah, mas você disse que você fala em Deus. Não, Deus existe. Só que esse Deus, na minha opinião, é você. E antes de acreditar em Deus, creia primeiro em você. Primeiro você. Depois as ações, segundo o seu conceito, segundo os seus valores, que parte de você, através desse Deus que manifesta dentro da sua mente. É o que eu penso. Não estou aqui para agradar filho de uma égua nenhum. Repito. Não estou aqui para falar o que você gosta. Estou aqui para falar aquilo que você possa fazer uma análise dentro das suas limitações ou dentro da sua concepção de vida, do que você acredita. Você não precisa aceitar o meu argumento. Mas também, se você ignorar o meu argumento, você pode estar perdendo, talvez, uma grande chance de questionar certas coisas. Como outro dia, um vagabundo aí falou para mim que a lei é inquestionável. Porque eu fui banido no bate-papo, mas porque eu questionei. E por que que as pessoas ficam falando, combatendo droga dentro de bate-papo, mas permite as pessoas falar de álcool, de bebida alcoólica, num bate-papo aí. E um vagabundo aí de um ex-administrador pegou e me baniu do mural porque eu fiz esse tipo de questionamento. No bate-papo, se você falar que fuma maconha, um desgraçado de um monitor vai lá e te tasca a mão. E bane você para nunca mais entrar lá. É sempre aquela punição rebelde. Mas se você falar que bebe cachaça, aí ninguém te proíbe. E a cachaça é pior do que... A maconha é ruim, mas a cachaça consegue ser pior do que a maconha. Portanto, eu tenho muito mais medo de um cachaceiro do que de um maconheiro. Porque se o cara for uma maconha e trabalha, é problema dele. Agora, tem muita gente que enche o cu de cachaça e chega dentro de casa quebrando tudo. Como eu já conheci, eu convivi com gente assim. Um vizinho nosso, o Joaquim, chamava Joaquim. Ele chegava em casa, não sei que diabo que acontecia com ele, ele chegava tão doido dentro de casa que ele lascava a mão em tudo, saía quebrando tudo. Não batia na mulher dele, ele batia na mulher, mas quando a mulher via que o negócio estava demais, ela subia, a dona Margarida, ela subia em cima do barranco, trepava no barranco, ia lá para casa do ex-prefeito, já falecido, lá da minha cidade, ficava uma semana fora de casa, e daí ele ia lá e buscava a mulher. Aí um dia, ela escondeu-a na casa do seu Zé Martins, e aí o seu Zé Martins falou assim: não, aqui o senhor não leva ela embora para casa, ela vai para casa da irmã dela, lá em Belo Horizonte, a dona Luzia, lá em Belo Horizonte. E de lá, da minha cidade, a dona Margarida foi para Belo Horizonte e nunca mais voltou na casa do Joaquim Zé Antônio. Joaquim Zé Antônio era um cara gente boa, não é um cara gente ruim. Mas ele era agressivo, quando bebia era agressivo. A mulher dele até com algumas pessoas. Mas era uma pessoa boa. Entre aspas. Porque geralmente o homem que é bom com... O homem que é mal com a mulher costuma ser ruim, costuma ser bom com os outros. O outro, ele é uma maravilha, mas com a mulher ele não vale bosta nenhuma. Eu conheço gente assim. Trata bem os outros,
é perversa com a esposa. Termo até que nem gosto muito desse termo, esposa. É perversa com a mulher, né? Com a companheira. E aí fala que é o Satanás. Ai, meu marido tá sendo assim porque é o Satanás. É o Satanás que tá usando ele. Que Satanás o quê, filho da puta? É falta de você levar um couro mesmo, uma surra, pra poder aprender nunca mais bater em mulher nenhuma. É falta de tomar uma surra. Qualquer atitude que eu tomar, não é Satanás. Sou eu mesmo. Eu não empurro atitude errada as minhas pra Satanás. E nem pra Deus. Cabe a mim melhorar. Cabe a mim não fazer coisas erradas. E boa tarde. A nossa programação musical está entrando no ar. Daqui a pouco eu volto para mandar um louco.

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1: Rapaz, vai cantar assim lá na puta que pariu. Que música bonita, eu fiquei emocionado. Você sabe que essa música aqui, eu já contei no sábado, domingo passado, agora não vi o antigo. Eu não sei porquê, mas essa música, ela me emociona. Acho que é uma das, na minha opinião, se não for a música mais linda de todos os tempos, eu acho que, sei lá. Porque essa música, é de um sentimento, é de uma riqueza. Eu não sei por que essa música é muito pouco tocada, não toca, mas é muito difícil. Inclusive, uma música que teve pouquíssimas regravações, né? A Simone, inclusive, gravou em flor, né? A versão, né? O sentimento em flor, o despertar do amor, não se apaga mais dos corações. Ei, que lindo, nossa, rapaz, que tá emocionado agora, viu? Eu falei que o dia que eu desconectar desse planeta, eu quero que toque essa música no meu velório. Né? Não sei quanto tempo que eu vou ficar por aqui, mas quem sabe até, quem sabe daqui até uns 100 anos eu ainda tô por aqui ainda, né? Eu brinco, né? Eu falo que eu vou viver 217 anos. 217 anos, gente. Eu vou morrer no dia 13 de abril de 2191, numa manhã de sol, domingo, às 9 horas e 30 minutos da manhã. É isso mesmo, dia 13 de abril de 2191, domingo, às 9 horas e 30 minutos da manhã, numa manhã de sol. E quero ter o prazer de, quando eu estiver desconectando do planeta, essa música tocar. São duas músicas que eu gostaria que tocasse na minha desconexão do planeta. Uma é essa música, Too Young, ou Muito Jovem. E a sinfonia é o concerto em Mi bemol menor de Tchaikovsky. E aquela música. Pam, pam, pam, pam, pararam. Eu adoro, eu sou fã dessa canção. E eu, com meus 200 anos de idade, quero entrar para o livro dos recordes. 200 anos, pode ser que eu não chegue até lá. Mas eu quero ser um dos últimos sobreviventes do século XX. Eu quero ter o prazer de ser um dos últimos sobreviventes do século XX. Talvez o último sobrevivente do século XX. Porque eu quero contar parte da minha história para as futuras gerações. Eu quero, quando estiver bem velhinho, ainda com uma certa lucidez de um rapaz. Né? Ainda com uma certa lucidez. Até lá, a juventude vai ser um outro tipo de juventude, ou talvez uma juventude retrocessa. O que a gente vê hoje, por exemplo, nós temos aí um bando de juventude retrocedendo. Em vez de caminhar e buscar o novo, de evoluir para o novo, nós temos um bocado de gente de jovens com comportamentos de 80 anos atrás. É impressionante isso. Se você parar para pensar, na internet tem jovens aí com comportamento muito parecido com o do século XX, do início do século XX. Aliás, muito antes dos Beatles, né? O fanatismo religioso, infelizmente, hoje, o fundamentalismo protestante, que não é o que Jesus ensina, mas o fundamentalismo, porque na realidade o que a gente vive é um jogo de interesse. As pessoas estão falando muito de Deus, mas não é porque gostam de Deus, não. Elas falam muito de Jesus, mas não é porque elas são cristãs. Muito pelo contrário. O papo aí, meu irmão, é dinheiro. Dinheiro e política. De Jesus mesmo não tem nada, não tem porra nenhuma. Essa que é bem da verdade. E aí a gente vê aí esse tal de André Pérez, Scott Vancers, Hexer, essa turma, um bando de gente reacionária, de gente jovem, inclusive alguns, mas tudo gente doida mesmo, gente pirada mesmo, gente com comportamento mais violentas do que até mesmo aqueles do século passado. Essas pessoas são muito perigosas para a humanidade. É por isso que nós, que acreditamos numa sociedade mais justa, numa sociedade mais evoluída, se preciso morrer para combater esse tipo de praga, a gente vai morrer para combater essas pragas. Espero que não seja preciso. Mas se precisar morrer para combater essas pragas, a gente morre. Eu, se eu enxergasse, podia preparar a sepultura para mim, porque eu ia combater essas pragas com arma na mão. Não ia ter pena não, sabe? Não ia ter dó não. Porque assim, se você deixar, os covardes, eles tomam conta. E você não tem que ter pena de gente covarde. Gente covarde, você tenta eliminar na conversa, no diálogo. Não quer diálogo? Parte pro extremo. Porque esse negócio de combater extremista com conversinha, esse negócio de combater extremista com conversinha, ele vai falar assim, ele vai dar risada de você, vai falar assim, esse cara é um babaca. Olha o que eu tô fazendo com ele, olha o fanatismo que eu tô fazendo com ele, ele não reage, é um babaca. Vamos pisar nele, vamos cagar nele à vontade. Não, meu irmão, nunca combata gente perversa com gente perversa. Nunca combata gente perversa com amor. Gente perversa, você tenta combater com amor. Já que não quer, parte pra loucura. Já que, infelizmente, as pessoas lúcidas são chamadas de imbecil, de idiota, combata na base do pau mesmo, do porrete. Não adianta vir com essa conversinha, nem, tem que ser bonzinho, tem que ser neném, tem que ser neném. Não. O que falta, faz um filho pra mim? O que falta faz um filho pra mim? Porque o meu filho, eu ia ensinar o meu filho a combater essa gente na base do pau mesmo, na base do cacete mesmo. Do cacete que eu digo, não é cacete de pegar pedaço de pau e bater não, mas na base do grito mesmo. Porque não adianta, do jeito que a coisa vai, e as pessoas aceitando essas loucuras pacificamente, daqui a pouco teremos uma sociedade toda ela dominada por essa gente. Dominada por político perverso, como a gente vê na Argentina, o Milei na Argentina. Dominado por político perverso, como a gente vê o Bukele em El Salvador. Dominada por gente perversa, como a gente vê nos Estados Unidos, em outros lugares do mundo. Por quê? As pessoas ficam pregando um cristianismo, um amor cristão que eles nem vivem, nem sabem se existe, e sofrendo humilhação, e aceitando isso de maneira passiva. Aceitando isso de maneira passiva. Não tem que aceitar de maneira passiva. Se você não pode, tudo bem, como eu, por exemplo, eu não posso. Mas se eu fosse pai, o meu filho seria orientado a enfrentar essa gente na base do porrete mesmo. Na base do porrete, não tem que ser bonzinho não. Repito. Primeiro conversa. Dialoga. Não faz... Primeiro conversa. Olha, o caminho não é esse. Na segunda conversa, olha, não é assim. Você pode até ter um pensamento diferente do meu, mas não é o caminho não é esse. Na terceira você conversa, já não conversa mais igual conversava antes. Para na quarta já partir pro pau. Ah, não quer aceitar? Não quer aceitar diálogo? Não quer aceitar que o outro, não quer aceitar o outro do jeito que ele é? Então vamos pro pau. Vamos ver quem vence a parada. É assim que tem que ser. Agora você vai aceitar aí um paizinho de merda, um político de merda, um velho que se dá um empurrão num velho desse, cai pra lá morto. Se dá um velho que não aguenta nem um pum, nem um peido, dominando uma sociedade inteira, dominando países e impondo suas condições, e aí ninguém faz nada. Com medo? Um bando de cagões? Essa aqui é bem da verdade, vocês tudo um bando de cagões. O que a gente tem hoje no planeta é um bando de líderes frouxos, fracos, que não tem condições, que tem medo desse velho, que tem medo desse velho ordinário, fedorento. Tem medo desse cara. E aí fica aí impondo suas políticas, tirando pessoas do poder, explodindo bomba em cima dos outros. Mas tá levando a pior também. Tá levando a pior. Pensa que o Irã é brinquedo, que vai lá, chega lá e achar que pode combater um regime assim, da noite pro dia. Tá lá, tem quase mais de 2 meses que tá lá, metendo bomba lá, arrebentando com tudo. E o Irã está resistindo, e tem que resistir mesmo, independente de concordar ou não. Não concordo com a política teocrata do Irã, de maneira alguma. Eu acho que a teocracia é uma... A teocracia, seja ela islâmica, seja ela cristã, seja que teocracia que for, teocracia é uma bosta. Teocracia para nada serve. Eu não concordo com a ideia teocrática. Mas quem tem que destituir o líder da teocracia islâmica é o povo persa. Eles que têm esse direito. País nenhum tem esse direito de chegar lá e meter bomba lá e sair arrebentando com a sociedade, fazendo essas coisas como se fosse dono do planeta. Tá querendo se meter no Brasil aqui? Mas aqui nós temos um presidente que não é um borra-bosta. Ele pode até morrer, mas ele não é um borra-bosta. Ele não vai ceder. Não borra-bosta como alguns líderes que tem aí na América Latina, um bando de vira-lata, de cachorro vira-lata, que não pode ver um cachorro grande rosnar, que se caga todo de medo. Porque a América Latina tem um bando de líderes cagões, líderes frouxos, cagões, que os Estados Unidos não pode dar um peido que já está com medo. Meu irmão, eu não tenho uma morte, eu tenho uma tortura. Eu não tenho medo de morrer. Eu tenho medo de ser torturado. Medo de morrer, não. Porque eu sei que eu vou morrer um dia. Eu sei que eu vou morrer um dia, eu vou morrer de tiro. Vou morrer de, sei lá, de... Vou morrer de alguma coisa. Eu quero morrer de morte natural. Vou viver quase 200 anos, como eu costumo dizer, de falar. Mas se chegar uma hora de eu ter que enfrentar uma batalha, aí eu vou enfrentar ela. Vou morrer, mas vou enfrentar ela, na boa. Cego a si mesmo. Se precisar um dia pegar numa metralhadora, eu pego. Na boa. Pela minha pátria, eu vivo e morro. Eu sei que em outro lugar eu vou ter uma vida bem tranquila igual essa aqui. Mas pessoas que têm medo de morrer pela sua pátria é um covarde, é um cagão. Pessoas que deixam o outro pisar nele. Pessoas que deixam o outro pisar nele. Porque o outro tem mais poder do que ele e ele não reage, ele é um cagão. Pessoa que deixa um soldado de um outro país violentar sua filha dentro do seu país e não reage, é um cagão, é um covarde. Ele não pode ser chamado de patriota, ele não pode ser chamado de nacionalista. Pessoas que fazem manifestações e se enrola na bandeira americana, merecia tomar um tiro na cabeça. Para servir de exemplo para outros soldados, heróis que vieram depois desses. Não merece ser chamado de brasileiro quem trai a nossa pátria. Não merece ser chamado de brasileiro gente que ao fazer manifestações, inclusive religiosas, ficam se enrolando em bandeira de outro país. E a gente assiste isso. E a gente aqui, um beijo para a Polícia Militar. A Polícia Militar deveria intervir, porque os militares, os nossos policiais, eles são formados aqui. A função da polícia de um país é não deixar a exaltação de bandeira de país nenhum, de qualquer país que seja. Seja de qualquer lugar, da China, da Rússia, dos Estados Unidos, de Israel, de qualquer lugar. Agora a gente vê manifestações enroladas em bandeira dos Estados Unidos, bandeira de Israel, e a polícia vem e não faz nada. Esses heróis que um dia poderão ser mortos por os inimigos aí, que vão tombar numa guerra, caso o Brasil tenha uma guerra, vão tombar numa guerra. Que tipo de legado que esse policial que assiste essas coisas vão deixar para os seus futuros patriotas, seus futuros soldados, filhos, netos? Que tipo de legado que essa gente, que essas pessoas... Eu entendo que às vezes a pessoa, o policial, o profissional, ele assiste aquilo, não pode fazer nada, diz que fica até triste, mas não pode fazer nada, porque se ele fazer, alguém vai dizer que ele é violento, ou foi mandado pelo político tal, ou é um pau mandado de político e de político não sei quem. É uma coisa assim. Faz esse tipo de coisa na França para você ver o que dá. Faz esse tipo de coisa na Espanha, na Barcelona, no, esses países, nesses lugares mais nacionalistas, esses países, os lugares da região basco. Faz esse tipo de manifestação enrolada em bandeira dos Estados Unidos ou de Israel para você ver o que vai dar. Faz esse tipo de manifestação em Marselha, em Paris, em outros lugares da França, para você ver que tipo de rolo que dá. Enrola numa bandeira americana lá no centro de Paris para você ver o que acontece. Só aqui no Brasil que essas coisas acontecem. E alguém assiste a isso pacificamente. Aqui, minha amiga, que eu fico até com uma certa bronca do presidente Lula, porque ele é frouxo. Ele poderia proibir e reprimir isso com cacete mesmo. Não tem que ter peninha, não. Tem que reprimir com cacete. Enrolou numa bandeira americana numa manifestação, tem que lascar o cacete. No 7 de setembro do ano passado, a gente assistiu isso. Gente enrolando em bandeira de outro país em pleno aniversário da independência do Brasil, cara. Como é que pode um negócio desse? Tiradentes foi enforcado por tão pouco, porque queria uma pátria livre. Queria uma pátria livre

O cabo aqui que deu pau. É, que falei tanto que eu acabei no... É, queria uma pátria livre em 1789. E ele foi traído por um sem-vergonha, chamado Joaquim Silvério dos Reis, um safado. E aí ele foi enforcado por traição. Traiu a capitania. Porque queria uma pátria livre. Hoje a gente vê esses fazendo esse tipo de sem-vergonhice, traindo a sua própria pátria, enrolando em bandeira dos Estados Unidos, nessa chamada ideologia internacional. Tudo bem, você pode ser de direita, de extrema direita, do raio que... extrema esquerda, do raio que for, do raio que o parta, da puta que pariu. Mas chegar a essas condições de se submeter à bandeira de um outro país, exaltar um outro país, seja país que for, e depois vem com essa hipocrisia de pátria e família, de patriotismo da puta que pariu, do raio que o parta, de patriotismo. Que patriotismo o quê, rapaz? Tem patriotismo nenhum, não. Aliás, o brasileiro em si, ele já é antipatriota, já desde quando eu entendo por gente, essa exaltação de valores, essa exaltação dos Estados Unidos, como essa loucura. Outro dia um cara tava falando no bate-papo, é que um bocado de deputado aí, é muito bem informado, falando inglês. É inglês, não é nem inglês, é inglês, né? Fala inglês, inglês. Um babaca aí, um analfabeto velho aí. Depois disse que eu que sou analfabeto. Né? Depois disse que é eu que não... Sabe? Pode me chamar do que você quiser. Eu estou um pouco me lixando para você. Eu quero mais que você se esfoda para lá. Mas eu acho que quando você tem uma sociedade cagona, uma sociedade que morre de medo de um país que diz que tem um monte de arma... Um monte de arma que ninguém sabe pra quê. Porque eu sempre costumo falar, os Estados Unidos só vai aprender a ter medo do mundo, e isso vai acontecer uma hora. Os Estados Unidos só vai aprender a ter medo do mundo um dia que boa parte dos seus depósitos de armamentos for para o espaço. Um dia em que todo o seu sistema de defesa e todos os seus depósitos de armamento forem colapsados. Aí eles vão tremer, vão aprender, os políticos de lá vão aprender a ter medo do mundo. Isso aqui não é ódio ao americano, não. Eu gosto do povo americano. Eu não gosto da política americana, que é diferente. É preciso separar as coisas. Porque muitas vezes eles também são vítimas daquilo que aquela política lá antiga impõe. Né? Eles são vítimas dessa política. Então, meu ódio aqui não é a política, não é o povo americano, repito. Meu ódio é a política americana. Sabe? Por isso que eu acho que brasileiro que exalta, que enrola esse... enrola em bandeira de Estados Unidos, qualquer outra bandeira de outro país, e pede tarifação sobre o pretexto de

bandeira brasileira. O Afanásio Jazade, ele dizia que o Cazuza tinha que ser executado uma pena de morte. E aí, Afanásio Jazade, você defende isso para os Bolsonaro também? Hein? Você defende, Jazade? Afanásio Jazade, você defende isso aí? Porque traidor da pátria, na minha opinião, isso aí é pior do que cuspir numa bandeira de um país, é trair a pátria. Enrolar na bandeira de um outro país. Exaltar os valores de um outro país. Sobre a luz de um fanatismo ideológico. Aí sim, isso pra mim é pior do que cuspir numa bandeira, pisar numa bandeira. Que bandeira pra mim? Mais do que uma bandeira pra mim, um pedaço de pano pra mim, é um povo. A bandeira do meu país não se resume só num pedaço de pano. Isso é uma simbologia, é simbólico. Mas maior do que isso é um povo, uma sociedade, do qual a gente, infelizmente, vive numa descrença total. Talvez seja por conta disso que essas pessoas ficam aí se enrolando nas bandeiras aí de países aí e faz essas coisas e infelizmente aceita ser submisso, aceita ser colonizado, se quer ficar bem da verdade. Mas um dia essa farra passa, um dia essa alegria acaba, pode ter certeza disso, um dia essa alegria acaba. Um dia essa alegria acaba. Essa farra passa. Eu espero que a América Latina volte a ter líderes à sua altura, que não aceita ser submisso ou submissos aos Estados Unidos, à Europa, ou à Ásia, ou o que for. Mais precisamente os Estados Unidos. Eu espero que um dia a América Latina volte a ter líderes à sua altura. Porque a América Latina é grande. A América Latina é grande. Portanto, ela tem que ser nossa. Ela não tem que ser. Ela não tem que se submeter a hijo del puta algumas. Nuestra. A América Latina é nuestra. Ela não deve se submeter a hijo del puta de las personas de los Estados Unidos de América e de qualquer persona del mundo. De maneira alguma. Tá?

A Radioatividade leva até vocês mais um programa da série a série. Dedique uma canção a quem você ama. Eu tenho aqui em minhas mãos uma carta. Uma carta de um ouvinte que nos escreve e assina com um singelo pseudônimo de Mariposa Apaixonada de Guadalupe. Ela nos conta que no dia que seria o dia do dia mais feliz de sua vida, Arlindo Orlando, seu noivo, um caminhoneiro conhecido da pequena e pacata cidade de Miracema do Norte, fugiu, desapareceu, escafedeu-se. Oh, lindo Orlando, volte! Onde quer que você se encontre, volte para o seio de sua amada. Ela espera ver aquele caminhão voltando, de faróis baixos e para-choque duro. Agora uma canção, canta pra mim, eu não quero ver você triste assim.

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2: A previsão para esta terça-feira indica pancadas de chuva em parte da região norte, enquanto outras áreas terão predomínio de nebulosidade. No Tocantins, Palmas terá mínima de 24 e máxima de 38 graus, com poucas nuvens. No Pará, Belém varia entre 24 e 34 graus, com muitas nuvens e pancadas de chuva, principalmente no norte e nordeste do estado. No Amapá, Macapá terá temperaturas entre 24 e 33 graus, também com pancadas de chuva. Em Roraima, Boa Vista registra mínima de 26 e máxima de 33 graus, com muitas nuvens. No Amazonas, Manaus fica entre 26 e 35 graus, com predomínio de nebulosidade e possibilidade de chuva no oeste do estado. Em Rondônia, Porto Velho terá mínima de 26 e máxima de 36 graus, com muitas nuvens. E no Acre, Rio Branco registra 22 graus de mínima e 34 graus de máxima, com muitas nuvens e pancadas de chuva. As informações são do Instituto Nacional de Meteorologia. Viviane Bessa, o tempo e a temperatura.
3: Horas e 56 minutos.

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1: Estão abertas até o dia 13 de agosto as inscrições para o programa Rouanet Centro-Oeste 2026. As inscrições são gratuitas e devem ser feitas pela internet no Sistema de Apoio às Leis de Incentivo à Cultura, o SALIC, no endereço salic.cultura.gov.br. A iniciativa vai destinar R$ 29 milhões de reais ao financiamento de projetos culturais no Distrito Federal e nos estados de Goiás, Mato Grosso e Mato Grosso do Sul. Serão contempladas iniciativas nas áreas de artes cênicas, música, artes visuais, audiovisual, humanidades e patrimônio cultural. Os recursos do programa Rouanet Centro-Oeste são provenientes das empresas estatais parceiras do MINC: Petrobras, Banco do Brasil, Caixa Econômica Federal, Transpetro e da transportadora brasileira Gasoduto Bolívia-Brasil, TBG. Podem participar pessoas jurídicas com ou sem fins lucrativos que tenham sede na região e comprovem a atuação cultural por meio do CNPJ. Cada proponente pode inscrever uma proposta. As inscrições seguem abertas até 13 de agosto. Para mais informações, acesse o site do MINC, www.gov.br/cultura.
0: Dezesseis horas e 15

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1: A Agência Nacional de Mineração, ANM, prorrogou para 28 de setembro de 2026 o prazo para divulgação da lista provisória anual dos cálculos da compensação financeira pela exploração de recursos minerais, a CEFEM. A medida foi oficializada pela Resolução nº 246, de 2026. Segundo a Confederação Nacional de Municípios, a CNM, a lista é importante para que os municípios possam conferir as informações utilizadas pela ANM nos cálculos e, depois da publicação, solicitar eventuais correções ou revisão dos valores. A resolução também prorrogou prazos de processos afetados pela indisponibilidade dos sistemas Protocolo Digital, Dados cadastrais e dados minerários entre 2 de abril e 13 de julho deste ano. Os prazos que terminariam nesse período e que dependiam desses sistemas foram prorrogados até 28 de setembro, às 23 horas 59 minutos e 59 segundos. A medida alcança, entre outros casos, novos requerimentos minerários sujeitos ao direito de prioridade, prazos relacionados ao Sistema Integrado de Gestão de Barragens de Mineração, o SIGBM, o Relatório Anual de Lavra, conhecido como RAL, e a Declaração de Investimento em Pesquisa Mineral, a DIPEM. A ANM ressalta que a prorrogação não vale para obrigações cujo descumprimento possa gerar risco à saúde, à vida, ao meio ambiente ou ao patrimônio. A medida também não afasta a responsabilidade dos titulares de direitos minerários pela segurança das operações e estruturas. A CEFEM é uma compensação financeira paga pelas empresas mineradoras pela exploração econômica de recursos minerais. Os recursos recebidos pelos entes federativos têm regras específicas para a utilização. A legislação, por exemplo, proíbe o uso da CEFEM para pagamento de dívidas, com exceção de contraídas com a União ou entidades federais, e também para pagamento de salários do quadro permanente de pessoal. Com informações da Agência Nacional de Mineração e da Agência CNM de Notícias, Bianca Mingotti.
2: Hora certa. 16 horas e 35 minutos.

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1: O Comitê de Política Monetária do Banco Central reduziu recentemente 0,25 ponto percentual da taxa básica de juros, a Selic, que atingiu 14% ao ano. Na avaliação da Confederação Nacional da Indústria, a CNI, a decisão foi acertada. Contudo, o ritmo de queda ainda é insuficiente diante do atual cenário econômico. Para a entidade, os juros seguem em um patamar elevado, pressionando empresas e consumidores e limitando os investimentos produtivos. O especialista em políticas e indústria da CNI, Fernando Galvão, afirma que o custo elevado do crédito compromete a capacidade de crescimento das empresas.
2: As empresas têm comprometido as suas margens de resultado e isso desestimula novos investimentos. Então, diante desse cenário, a CNI entende que o Banco Central considere cortes mais profundos na taxa de juros para aliviar a pressão sobre a sociedade e estimular a economia, que esse ano deve ter um dos resultados mais baixos dos últimos 3 anos.
1: Para a CNI, a melhora das expectativas de inflação reforça a possibilidade de cortes mais intensos na Selic. Embora a projeção para o Índice Nacional de Preços ao Consumidor Amplo, o IPCA de 2026, seja de alta de 5,03%, as estimativas para 2027 e 2028 permanecem dentro do intervalo de tolerância da meta, de acordo com o Boletim Focus. O economista e pesquisador Felipe Queiroz ressalta que o processo inflacionário que acontece hoje no Brasil não decorre de uma demanda excessivamente aquecida.
3: A maior parte da inflação que temos é decorrente de efeitos exógenos da economia, ou seja, é fruto de quebra de safra, é fruto de uma guerra em âmbito internacional, e nesse cenário a pressão inflacionária ela não é resolvida com a política monetária que o Banco Central tem adotado, ou seja, nós temos uma política monetária que é excessivamente conservadora, como eu citei, mas inócua aos efeitos, às causas reais da inflação no país.
1: Segundo a CNI, a Selic está 3,6 pontos percentuais acima da taxa considerada ideal, calculada em 10,4%. Já a taxa real de juros, próxima de 10%, permanece muito acima da taxa neutra estimada pelo próprio Banco Central, em torno de 5%. Para a entidade, esse diferencial indica que há margem para cortes mais expressivos da Selic, sem comprometer o combate à inflação. Reportagem Paloma Custódio.

0: E assim encerramos mais um Vibração Show da Gente, desejando a todos aí uma excelente tarde fria em São Paulo. Meu Deus, como tá frio hoje. Nossa, tá pior do que ontem. Mas aqui dentro os nossos corações continuam aquecidos. E lembre-se, uma pátria, uma sociedade que não cuida da sua criança, com certeza é uma pátria suicida. Obrigado você que esteve com a gente até este presente momento. Segue a nossa programação ao vivo. Vem aí o Vibração Notícias. Depois o É Hora de MPB, encerrando a noite com Juntos na Noite. E segue a programação Madrugada Fora ao vivo com Vibração Love. Obrigado você que me ouviu até esse presente momento. Falei pouco hoje, toquei mais músicas. Como sempre, às vezes está frio, não dá para ficar sentado aqui nessa cama, que está bem frio hoje. E lembre-se, uma pátria, uma sociedade que não zela por suas crianças, que não cuida da sua criança, com certeza é uma pátria, é uma sociedade suicida, é uma sociedade condenada à morte. Obrigado e até amanhã. Tchau!
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2: A reunião de instituições globais para debater desafios, soluções e oportunidades da transição climática marcou a programação da Climate Week São Paulo 2026. O evento reuniu representantes dos setores público e privado, especialistas, investidores e empresários para discutir temas como bioeconomia, transição energética, adaptação às mudanças climáticas e novos modelos de financiamento para pequenos negócios. Durante o evento Brasil 2030, Economia, Clima e Competitividade, promovido pelo Times Brasil CNBC, o Banco da Amazônia participou de debates sobre a relação entre financiamento climático e atividade produtiva na região norte. A gerente executiva de sustentabilidade do Banco da Amazônia, Samara Farias, destacou que as mudanças climáticas exigem novas estratégias de financiamento para a agricultura e para atividades de baixo carbono. Abre aspas, estamos diante de uma realidade no campo, principalmente quando falamos de linhas de sustentabilidade e de baixo carbono. Não é possível dissociar a relevância dessas duas frentes para a sustentabilidade da indústria, que precisa de recursos para produzir com qualidade e segurança. Além da participação no painel, representantes do Banco da Amazônia acompanharam encontros com discussões que abordaram mecanismos de financiamento para pequenos negócios da bioeconomia, inclusão produtiva, crédito de carbono, transição energética e adaptação às mudanças climáticas. A programação da Climate Week São Paulo 2026 terminou na sexta-feira, 7 de agosto, reunindo lideranças para discutir caminhos para ampliar investimentos e fortalecer o desenvolvimento sustentável no Brasil. Reportagem Bianca Mingotti.
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4: A previsão do tempo para esta terça-feira indica chuva, trovoadas e ocorrência de geada em diferentes áreas da região sul. No Paraná, Curitiba terá mínima de 8 e máxima de 10 graus, com muitas nuvens, pancadas de chuva e trovoadas isoladas. As instabilidades também atingem áreas do leste e do centro-sul do estado. Em Santa Catarina, Florianópolis terá temperaturas entre 12 e 18 graus, também com previsão de pancadas de chuva e trovoadas isoladas. A chuva alcança o litoral e áreas do interior catarinense. Já no Rio Grande do Sul, Porto Alegre terá mínima de 8 e máxima de 16 graus, com muitas nuvens. Há previsão de geada em áreas da campanha, da região central e da serra. No extremo sul gaúcho, podem ocorrer pancadas de chuva e trovoadas isoladas. As informações são do Instituto Nacional de Meteorologia. Viviane Bessa, o tempo e a temperatura.
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6: Na estrada, não esqueça de constantemente consultar o nível de combustível no tanque do seu carro. Evite rodar com menos de um quarto de tanque em viagens, principalmente porque você não sabe a distância do posto de combustíveis mais próximo. 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
8: Hora certa. 17 horas e 3 minutos.
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16: Aumenta a fertilidade. A vitamina B12, agindo diretamente no DNA juntamente com o ácido fólico, permite um aumento de fertilidade na mulher, auxiliando aquelas que têm pretensão de engravidar. Ela também ajuda no aumento da evolução, melhor dizendo, da ovulação. Além disso, a vitamina B12 reduz consideravelmente as chances de um aborto espontâneo.
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17: O IPCA, Índice Nacional de Preços ao Consumidor Amplo, ficou em 0,07% em julho, segundo dados divulgados nesta terça-feira pelo IBGE. O resultado representa desaceleração em relação ao mês anterior, quando o índice, considerado a inflação oficial do país, ficou em 0,16%. No acumulado de 2026, o IPCA está em 3,44%. Já nos últimos 12 meses, o percentual é de 4,44%, abaixo dos 4,64% registrados até junho. Segundo Fernando Gonçalves, gerente responsável pela pesquisa, o grupo Habitação foi o que mais pesou no resultado de julho.
18: A maior variação, 0,99%, e o maior impacto, 0,15 ponto percentual, vieram do grupo Habitação, com o avanço da energia elétrica residencial, que saiu de 1,53% para 3,09%. Em julho, além da incorporação de reajustes tarifários de concessionárias de algumas áreas do índice, permaneceu a vigência da bandeira tarifária amarela, com acréscimo na conta de luz de R$ 1,885 a cada 100 kWh consumidos.
17: O grupo Alimentação e Bebidas teve nova queda em julho, menos 0,67%. A alimentação no domicílio variou menos 1,14%, com influência das quedas do café moído, da cenoura, batata inglesa e do tomate. Já entre os produtos que registraram alta, destaque para o leite longa-vida, com 2,47% de variação, e para as frutas, com 1,20%. Entre as capitais, a maior variação, de 0,32%, foi registrada em Rio Branco. O menor resultado, de menos 0,45%, ocorreu em Belém. Ainda de acordo com o IBGE, o INPC, Índice Nacional de Preços ao Consumidor, ficou praticamente estável em julho, com variação de menos 0,01%, abaixo do resultado de junho, de 0,14%. Da Rádio Nacional, no Rio de Janeiro, Solimar Luz.
8: Falta a participação social nos debates e decisões relacionadas aos setores de petróleo e gás no Brasil, afirmam trabalhadores do setor. Mudar isso é uma das propostas da Plataforma de Políticas Públicas Setoriais 2027-2031, lançada nesta terça-feira pela Federação Única dos Petroleiros e pelo Instituto de Estudos Estratégicos de Petróleo, Gás e Biocombustíveis. O documento tem 50 propostas, divididas em 4 eixos, para o debate público em torno do setor de energia. A coordenadora-geral da FUP, Cibele Vieira, diz que os recursos naturais devem servir ao bem-estar da população, com combate à pobreza energética e distribuição da riqueza. Essa é a ideia central da plataforma.
19: E aí ela vai aprofundando como fazer. Você tem na maior participação da sociedade, você tem que carimbar as verbas para destinação social e você tem tecnicamente mesmo. Nós somos uma categoria industrial, então tendo que discutir como que o desenvolvimento da atividade do setor petróleo e gás tem que estar amarrado com um plano de indústria para o Brasil.
8: O texto inclui ainda as terras raras e minerais críticos. A exploração desses bens naturais também deve ter o foco em toda a sociedade, disse Belli.
19: Esses minerais, eles têm que servir para o desenvolvimento como um todo. Ele não pode servir para alguns desenvolver uma tecnologia, se apropriarem dela, cobrar altíssimo para qualquer pessoa ter acesso e concentrando maior, né, mais ainda, a riqueza, que é o que a gente vê a nível planetário hoje. É que a concentração de renda ela vem aumentando, ela não vem diminuindo. A desigualdade social ela vem aumentando.
8: A plataforma traz sugestões para aprimoramento regulatório e produtivo, como o uso de conteúdo local. Outra proposta é o programa Combustível Sem Segredo, para dar transparência ao consumidor sobre os fatores que compõem o preço do combustível. O documento ainda defende o fortalecimento da Petrobras e uma transição energética que olhe para o meio ambiente e para a sociedade. Da Rádio Nacional em Brasília, Gabriel Brum.
20: 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Problemas nas velas e nos cabos ocasionam vários problemas no seu carro, como consumo elevado, falhas, perda de desempenho, entre outros. A maioria dos fabricantes de veículos indica a troca de velas, pelo menos a cada 30 mil quilômetros rodados. Já os cabos de vela geralmente são trocados a cada 50 mil quilômetros.
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22: Dezessete horas e 11 minutos.
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16: A vitamina D melhora no ganho de massa muscular. Os profissionais de equipe de saúde destacam que a vitamina D funciona no organismo humano como um aditivo hormonal pela sua característica estoriadial.
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3: No futebol masculino, foram sorteados agora pela manhã os confrontos das quartas de final da Copa do Brasil e vai ter muita emoção e rivalidade envolvida nessa fase, viu? Isso porque teremos três clássicos estaduais nesses quatro confrontos. Um deles será o clássico Grenal. Os gaúchos Internacional e Grêmio se enfrentam com o primeiro jogo no estádio do Inter, o Beira-Rio. O outro clássico será o Mineiro, Cruzeiro e Atlético, com o Cruzeiro mandando a primeira partida no Mineirão. E por fim, Palmeiras e Santos completam os clássicos dessas quartas de final com a primeira partida no Nubank Park do Palmeiras. Vasco e Vitória fazem o último enfrentamento dessa fase, com mando de campo para a equipe carioca. Os jogos de ida das quartas de final da Copa do Brasil estão marcados para os dias 26 e 27 de agosto. Da Rádio Nacional em Brasília, Daniel Ito.
4: Três vereadores de Sobral, no Ceará, foram presos e afastados dos mandatos por 180 dias durante uma operação nesta terça-feira. Eles são investigados pela possível atuação em uma organização criminosa com influência no processo eleitoral no município nos anos de 2024 e 2026. A operação Omertá cumpriu 25 mandados de busca e apreensão, 14 de prisão preventiva e 5 medidas de afastamento temporário de cargos públicos. Segundo a Polícia Federal, entre os alvos estão dois agentes públicos e um advogado suspeito de integrar um núcleo de liderança e de execução de ordens para interferir nas eleições. Os agentes apreenderam aparelhos, celulares, documentos e outras provas. A justiça também proibiu o contato entre os investigados e as testemunhas, além de determinar que a Câmara Municipal de Sobral apresente a relação completa dos ocupantes de cargos comissionados, funções de confiança e contratados temporários. São investigados os crimes de lavagem de dinheiro, organização criminosa, extorsão, corrupção, além de impedimento ou embaraço à propaganda eleitoral. O caso tramita sob segredo de justiça. A operação foi realizada pela FICO, a Força Integrada de Combate ao Crime Organizado no Ceará, e pelo Ministério Público Eleitoral. A FICO é coordenada pela Polícia Federal. Da Rádio Nacional em Brasília, Renato Ribeiro.
5: 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Vai viajar? 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
6: Hora certa. 17 horas e 17 minutos.
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9: Bom funcionamento do coração. Essa vitamina atua também no controle das contrações do músculo cardíaco, ou seja, a vitamina D ajuda a bombear o sangue para o corpo.
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11: Cerca de 1.200 entes federativos, entre estados e municípios, podem não receber verbas da educação em 2027. Os dados constam de um levantamento prévio do Fundo Nacional de Desenvolvimento da Educação, que aponta ausência ou inconsistência de informações relativas ao exercício de 2025. Diante dos casos, a Confederação Nacional de Municípios divulgou um alerta aos gestores municipais para os prazos e exigências sob o risco de impedir a habilitação às complementações da União do Fundeb para o exercício do próximo ano nas modalidades Valor Aluno Ano Total, o VAT, e Valor Aluno Ano por Resultados, o VAR. Para ambas as modalidades, a entidade destaca que as prefeituras devem regularizar pendências e encaminhar, até o próximo dia 31 de agosto, as informações contábeis, orçamentárias e fiscais exigidas nos sistemas SICONF, SIOP e SIMEC. O não atendimento aos requisitos dentro do prazo pode inabilitar o ente para o recebimento dos recursos em 2027. A CNM orienta os gestores municipais a não deixarem a regularização para os últimos dias, a fim de evitar prejuízos decorrentes de eventuais problemas operacionais nos sistemas e garantir o cumprimento das exigências legais para habilitação às complementações da União ao Fundeb. Em 2026, o valor total da complementação foi definido em mais de R$69 bilhões, um aumento de cerca de 9,5% em relação ao Fundeb 2025. Reportagem Álvaro Couto.
12: O preço do trigo permanece estável nesta terça-feira, 11 de agosto, no Paraná. A tonelada do cereal é comercializada a R$ 1.414,49. No Rio Grande do Sul, o trigo registra redução no preço. A tonelada do produto é vendida a R$ 1.310,28. Com isso, o mercado apresenta comportamentos diferentes entre os dois principais estados produtores, acompanhados pelo indicador. Os dados são do CPEA. Reportagem, Sofia Muniz.
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15: Hora certa. 17:21.
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2: Evita a anemia. A vitamina B12 é um dos componentes importantes na formação, maturação e proteção das hemácias, de forma a mantê-las saudáveis e evitar o desenvolvimento da anemia. Ou seja, consumir a vitamina B12 é essencial para manter uma série de funções do seu organismo funcionando.
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4: Na próxima terça-feira, 11 de agosto, será lançado na Câmara dos Deputados um painel que monitora de forma online as despesas dos governos municipais, estaduais e federal. A iniciativa é da Confederação das Associações Comerciais e Empresariais do Brasil, a CACB, e da Confederação da Agricultura e Pecuária do Brasil, a CNA. Criada em 2025 pela CACB e a Associação Comercial de São Paulo, a plataforma Gasto Brasil foi criada para ampliar a transparência das contas públicas e facilitar o acompanhamento dos gastos dos três níveis de governo. Os dados podem ser acessados gratuitamente e de forma online por qualquer cidadão. Segundo o coordenador do Gasto Brasil e consultor da CACB, Cláudio Queiroz, o objetivo é reunir dados oficiais em um único ambiente, facilitando a tomada de decisões baseada em evidências.
5: É uma ferramenta que ela vem para unificar informações, ela vem de base oficial, aonde nós pegamos uma informação específica e trazemos numa informação um pouco mais clean para que qualquer cidadão consiga entrar e navegar no nosso Gasto Brasil para poder visualizar como está o governo federal, os estados, o município que ele reside.
4: O Gasto Brasil organiza dados oficiais sobre a execução das despesas públicas em linguagem acessível, sem estabelecer juízo de valor sobre programas, políticas públicas ou escolhas orçamentárias. Durante o lançamento do painel, na Câmara dos Deputados, serão apresentadas novas funcionalidades, incluindo recortes econômicos, detalhamento dos gastos por habitante e um índice de qualidade da informação, ampliando o nível de transparência dos dados públicos. Saiba mais em www.gastobrasil.com.br. Reportagem Paloma Custódio.
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7: A previsão para esta terça-feira indica variação de nebulosidade na região centro-oeste. No Distrito Federal, Brasília terá mínima de 18 e máxima de 28 graus, com poucas nuvens. Em Goiás, Goiânia varia entre 16 e 31 graus, também com poucas nuvens ao longo do dia. Em Mato Grosso, Cuiabá terá mínima de 22 e máxima de 33 graus, com muitas nuvens. Já em Mato Grosso do Sul, Campo Grande registra temperaturas entre 20 e 30 graus. Também com predomínio de muitas nuvens. As informações são do Instituto Nacional de Meteorologia. Viviane Bessa, o tempo e a temperatura.
8: 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A segurança da sua viagem também passa pela revisão de todo o sistema elétrico do carro, incluindo faróis e lâmpadas, ainda mais para quem vai viajar à noite. 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
10: Dezessete horas e 28 minutos.
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2: Formação do DNA. Formação do DNA. Ainda segundo estudos, a vitamina B12 é uma das substâncias responsáveis pela formação do DNA celular. A ingestão dessa vitamina é essencial nesse aspecto. Afinal, danos nesse componente da célula podem levar também a mutações que futuramente acarretam no desenvolvimento de algum câncer.
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0: chegando a 13%. No Brasil, 10 cidades passaram dos 40 graus, como as goianas Goiás, com 41,4 graus, e São Miguel do Araguaia, com 41,1 graus. Outros 47 municípios registraram umidade menor ou igual a 15%. Já na região sul, a previsão para esta terça e quarta-feira é do retorno das instabilidades, que devem causar tempestades. A previsão de pancadas de chuva e trovoadas isoladas em áreas do Paraná, Santa Catarina e Rio Grande do Sul. No estado gaúcho, mais de 25 mil pessoas seguem sem luz após a passagem de um ciclone. As cidades de Santa Vitória do Palmar e Chuí entraram no quinto dia sem energia após a queda de duas torres de transmissão na Lagoa Mirim. As aulas foram suspensas. Parte dos serviços básicos voltou a funcionar após o envio de geradores pela concessionária de energia. No Rio Grande do Sul, as tempestades impactaram 180 mil moradores, deixando 2.800 pessoas fora de casa e causando danos em 117 cidades. Nesta terça, a chuva atinge na região norte-oeste da Amazônia e no nordeste, a faixa litorânea e o Maranhão. No sudeste, há possibilidade de chuva isolada em São Paulo, Rio de Janeiro, Espírito Santo e leste de Minas Gerais. Da Rádio Nacional em Brasília, Renato Ribeiro.
1: Os esforços de resgate se concentram nesta terça-feira nos escombros de prédios desabados e casas destruídas pelo tremor de magnitude 7,4 que atingiu a Colômbia nesta segunda-feira. São pelo menos 164 mortes confirmadas nesse terremoto, que foi o mais forte a atingir o país em décadas, de acordo com a agência Reuters. As cidades mais atingidas foram Pereira, Manizales e Cali, que tem mais de 2 milhões de habitantes, onde pelo menos 85 pessoas perderam a vida. Dezenas de edifícios ficaram inclinados ou foram totalmente destruídos. Pelo menos 600 pessoas foram retiradas de um hospital com atendimento pediátrico que veio abaixo, inclusive deixando pacientes presos nos escombros. Equipes de emergência, junto com policiais, soldados e voluntários, trabalharam durante toda a noite em busca de sobreviventes. O Exército mobilizou resgatistas, engenheiros e cães farejadores. De acordo com o presidente Abelardo de la Espriella, são centenas de desaparecidos e foi declarado estado de emergência. Há relatos de saques e as forças de segurança foram enviadas para Cali. No município de Pereira, a 200 quilômetros de Bogotá e a 50 quilômetros do epicentro, 66 mortes foram confirmadas, com quarteirões que viraram pilhas de concreto e aço. Parte do aeroporto da cidade desabou enquanto pessoas buscavam abrigo. Outras 13 pessoas morreram em Choco, província rural mais próxima do epicentro do terremoto. 1.400 famílias foram atingidas e algumas delas foram transferidas para Medellín para atendimento médico. O Serviço Geológico Colombiano registrou desde segunda-feira até amanhã desta terça réplicas com tremores menores de até 3 pontos de magnitude. O Brasil manifestou solidariedade ao governo e ao povo colombiano e disposição de colaborar nas ações de resposta à emergência. Até o momento não foram identificados brasileiros entre as vítimas. A Embaixada do Brasil em Bogotá segue de plantão para atender brasileiros em caso de necessidade. Da Rádio Nacional em São Luís, Gabriel Correa.
2: 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Antes de cair na estrada com seu carro, pesquise na internet qual a melhor rota a percorrer. Existem vários sites que facilitam esse trabalho para você. Aproveite também para calcular quanto vai gastar de gasolina e até se preparar para pagar pedágio. Assim, você não terá surpresas com despesas inesperadas. 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
3: Dezessete horas e 36 minutos. 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
6: Ossos saudáveis. A vitamina D age na absorção e controle de cálcio. Esta é, inclusive, sua principal função. Tanto que a deficiência dessa vitamina pode ocasionar raquitismo em crianças, osteoporose em adultos, além de menor força muscular em idosos, aumentando o risco de quedas e fraturas.
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8: O preço da arroba do boi gordo permanece estável nesta terça-feira, 11 de agosto. Em São Paulo, a arroba é negociada a R$ 347,50. No mercado de frango, os preços apresentam alta. O quilo do frango congelado é vendido a R$ 7,19, enquanto o frango resfriado está cotado a R$ 7,21. Já a carcaça suína especial registra baixa nos atacados da Grande São Paulo, com o quilo comercializado a R$ 7,38. Em Santa Catarina, o suíno vivo também apresenta queda, com o quilo negociado a R$ 4,48. Os dados são do CEPEA. Reportagem, Sofia Muniz.
9: Motoristas de aplicativo e taxistas cadastrados na plataforma 99 poderão receber R$ 350 por mês em cashback ao financiar seu veículo na Caixa. A medida é resultado de uma parceria entre o banco e a plataforma. Os financiamentos contemplados pela campanha são a partir de R$ 40.000 e com prazo mínimo de 36 meses. O cashback será pago por até 18 meses. Para receber o benefício, o motorista precisa contratar o financiamento pelo canal exclusivo da parceria no WhatsApp Caixa, fazer a adesão à campanha e cumprir ainda as seguintes condições. O motorista precisa estar em dia com a Caixa, manter chave Pix, CPF e celular no banco e ter uma conta de depósitos ativa na instituição. E também realizar pelo menos 350 viagens na plataforma 99 durante o mês de apuração. A Caixa e a 99 vão verificar mensalmente se o motorista atende a todos os critérios da campanha. Se algum dos requisitos não for cumprido, o cashback não será concedido naquele mês. O valor do benefício será pago na conta da Caixa e a recompensa pode chegar a R$ 6.300 durante todo o período da campanha. Os motoristas também terão acesso a um canal de relacionamento para tratar do financiamento. Para saber mais sobre a campanha, os motoristas podem consultar o site da Caixa. É o www.caixa.gov.br. Também podem entrar em contato pelo WhatsApp do banco no número 0800-104-0104 ou procurar uma agência da instituição.
10: 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Vai fazer uma viagem longa de carro? 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Assim a viagem será menos cansativa para seu corpo.
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12: Hora certa. 17:42.
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18: Parar com certos hábitos. Descubra um método que funcione melhor para você largar o vício de fumar para sempre.
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20: Com uma média de 70 voos panorâmicos por dia, a cidade do Rio de Janeiro está na mira da Agência Nacional de Aviação Civil. A ANAC informou que vai reforçar a fiscalização desse tipo de voo e que está em contato com a Prefeitura Carioca para definir a linha de atuação conjunta na fiscalização, especialmente dos passeios panorâmicos. A medida foi anunciada 2 dias depois da queda de um helicóptero em uma região de mata fechada, próxima da Vista Chinesa, no Parque Nacional da Tijuca. No acidente, morreram o piloto e as 3 turistas colombianas que estavam na aeronave. Esse foi o 4º acidente com helicópteros neste ano, deixando um saldo de 13 mortos. A ANAC reiterou que a aeronave que caiu no sábado estava com a certificação em dia e que os voos panorâmicos devem ser prestados por empresas e profissionais devidamente certificados. Os corpos das 3 turistas continuam no Instituto Médico Legal, passando por exames de identificação. Já o corpo do piloto, Alessandro Rocha, foi sepultado na tarde desta segunda-feira. Da Rádio Nacional, no Rio de Janeiro, Cristiane Ribeiro.
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22: A previsão para esta terça-feira indica pancadas de chuva em parte da faixa leste do Nordeste, além de instabilidades no Maranhão. Em Salvador, a temperatura varia entre 23 e 25 graus. Aracaju terá mínima de 24 e máxima de 35. Em Maceió, os termômetros ficam entre 22 e 30 graus. Nas 3 capitais, há a previsão de muitas nuvens e pancadas de chuva. A chuva também atinge Recife, com temperaturas entre 23 e 29 graus, João Pessoa entre 23 e 30 e Natal entre 23 e 29 graus. As precipitações se concentram principalmente em áreas próximas ao litoral. Já Fortaleza terá mínima de 26 e máxima de 31 graus, com muitas nuvens. Em Teresina, a temperatura varia de 24 a 36 graus, a maior máxima entre as capitais da região. E em São Luís, os termômetros ficam entre 25 e 33 graus, com pancadas de chuva e trovoadas isoladas. As informações são do Instituto Nacional de Meteorologia. Viviane Bessa, o tempo e a temperatura.
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0: Vai viajar? 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
3: Horas e 47 minutos.
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28: Pensar sobre a saúde da mama. Para as mulheres jovens, o câncer de mama muitas vezes é uma das últimas coisas em suas mentes. Mas você pode começar a pensar em simples medidas preventivas, como a amamentação, exercícios e exames clínicos das mamas, mesmo em seus 20 e 30 anos.
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30: A previsão é de tempo seco e altas temperaturas em 16 estados e no Distrito Federal nesta terça-feira. A umidade pode variar entre 20% e 12% na Bahia, Goiás, Mato Grosso, Mato Grosso do Sul, Tocantins e Pará. Nessa segunda-feira, o Distrito Federal teve o dia mais quente e seco do ano, superando os 34 graus, com a umidade chegando a 13%. No Brasil, 10 cidades passaram dos 40 graus, como as goianas, Goiás, com 41,4 graus, e São Miguel do Araguaia, com 41,1 graus. Outros 47 municípios registraram umidade menor ou igual a 15%. Já na região sul, a previsão para esta terça e quarta-feira é do retorno das instabilidades, que devem causar tempestades. Há previsão de pancadas de chuva e trovoadas isoladas em áreas do Paraná, Santa Catarina e Rio Grande do Sul. No estado gaúcho, mais de 25 mil pessoas seguem sem luz após a passagem de um ciclone. As cidades de Santa Vitória do Palmar e Chuí entraram no quinto dia sem energia após a queda de duas torres de transmissão na Lagoa Mirim. As aulas foram suspensas. Parte dos serviços básicos voltou a funcionar após o envio de geradores pela concessionária de energia. No Rio Grande do Sul, as tempestades impactaram 180 mil moradores, deixando 2.800 pessoas fora de casa e causando danos em 117 cidades. Nesta terça, a chuva atinge na região norte-oeste da Amazônia e no nordeste, a faixa litorânea e o Maranhão. No sudeste, há possibilidade de chuva isolada em São Paulo, Rio de Janeiro, Espírito Santo e leste de Minas Gerais. Da Rádio Nacional em Brasília, Renato Ribeiro.
2: A desinformação sobre saúde nunca circulou tão rapidamente. Uma pesquisa do Edelman Institute em 2026, realizada em 16 países, incluindo o Brasil, mostrou que 7 em cada 10 pessoas acreditam em pelo menos uma notícia falsa sobre saúde. Diferentemente das antigas crenças populares, hoje existe uma produção intencional de conteúdos enganosos, criados para influenciar comportamentos, reforçar convicções ou vender produtos. Temas como vacinação, alimentação e tratamento de doenças estão entre os principais alvos dessa desinformação. Os impactos já são percebidos na prática. Um levantamento divulgado pela revista Nature, com base em pesquisa do Unicef, apontou que após a pandemia de Covid-19, a confiança nas vacinas infantis caiu em 52 dos 55 países analisados. Nesse episódio, vamos discutir como a informação afeta a nossa saúde integral, os riscos que ela representa para indivíduos e para a sociedade, e o que a gente pode fazer para identificar informações confiáveis e tomar decisões baseadas em evidências. Oi, gente, eu sou a Carolina Cassola e esse é o Pode Falar de Saúde, uma produção em parceria com a RWCast, a central de podcasts do Grupo Rádio Web. 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Nesse episódio comemorativo de 3 anos do podcast, a conversa é com a infectologista e epidemiologista Luana Araújo, que é mestre em saúde pública pela Universidade Johns Hopkins, nos Estados Unidos. Ela foi uma das pessoas mais atuantes no período da pandemia de Covid-19 e no Brasil matou mais de 700 mil pessoas. Doutora Luana, que prazer te receber aqui.
4: Eu que agradeço, Carolina. É uma honra para mim estar aqui falando com vocês sobre um assunto que, infelizmente, não se esgota, né? Pelo contrário, se transforma, se adapta e a gente precisa continuar falando sobre ele mesmo.
2: Sem dúvida, é um assunto sem fim, né, doutora? Queria que a gente voltasse só um pouco lá no tempo, né? Eu sei que foi um período tenebroso e difícil da nossa história, mas justamente para falar da pandemia, inclusive na época, você chegou até a prestar depoimento na CPI da pandemia em 2021, chegou a ser até indicada para a Secretaria Extraordinária de Enfrentamento à Covid-19, mas não teve a nomeação efetivada pelo Ministério da Saúde. Queria que você contasse um pouco daquele contexto. Eu até recuperei aqui, estava recuperando um vídeo aqui seu durante esse depoimento, quanto foi desafiador, acho que talvez um dos momentos mais desafiadores para a saúde, né? Para a ciência, né, doutora?
4: Certamente, eu acho que desse período moderno, provavelmente é a crise sanitária mais grave que o mundo já enfrentou. E é uma crise que não é só pelo patógeno, né? Não é só pelo vírus. A gente não tinha só este desafio para lidar, como se fosse pouco, né? Já não era pouco, muito pelo contrário. Mas foi, como toda crise sanitária, um evento que revelou fragilidades, forças e fragilidades dos sistemas de saúde, né? As fragilidades são aquelas que têm uma relação direta e mais imediata com os desfechos negativos, né? Então, eu acho que aquele momento, uma das coisas que a gente percebeu é que a nossa comunicação, ela era muito deficitária e ela era frágil, ela tinha vulnerabilidades que foram exploradas por pessoas mal intencionadas, né? Ou que não tinham o bem público como a melhor das intenções. E através disso conseguiram influenciar comportamentos que tiveram uma relação direta com essas, aqui no Brasil, 700 mil mortes, mas no mundo com milhões de outras. Então, eu acho que esse foi um momento decisivo em termos de percepção do quanto que a comunicação havia mudado. É, porque se você pensar, há 30, 40 anos, o mundo era completamente diferente nesse sentido. Né? A gente tinha poucas fontes de informação, essas fontes de informação eram jornalísticas puristas, né? E por conta disso tinham uma forma de verificação das informações que era mais responsável, e todo mundo tinha acesso àquelas ali, né? Aquelas mesmas.
5: Hoje não, hoje a gente teve uma explosão dessa capacidade de comunicação, então qualquer pessoa com um telefone ou com qualquer coisa que tenha acesso à internet se torna uma emissora de algum tipo de informação, difícil de ser verificada, pulverizada, que encontra seus nichos. Então, aquilo que a gente fazia antes como comunicação em saúde, que era entender que aquela notícia verificada, embasada, tinha uma relação direta com as pessoas e isso poderia, ou na cabeça da gente, talvez de uma maneira ingênua, influenciar-se diretamente desfechos em saúde, hoje a gente vê que não funciona mais assim. Acho que a pandemia foi o grande choque de realidade nesse sentido.
6: Ela pode ser considerada até assim um divisor de águas aí nessa questão da desinformação, né? Uhum. E para você, assim, pessoalmente, ver tudo isso, tanto como infectologista, mas também como, assim, pessoa, né, todos nós vulneráveis a tudo aquilo que estava acontecendo, sem saber o que vinha pela frente, te gerou muita angústia, assim, até mesmo num governo que estava tão ali tomado pela desinformação, mas de alguma forma acho que você gostaria de ter contribuído para evitar que a gente tivesse passado por tudo isso, né?
5: Certamente, né? Eu acho que é interessante porque como infecto e como epidemiologista, e antes disso eu trabalhava com preparo de sistemas de saúde para enfrentamento a crises sanitárias. Então, só que as crises sanitárias, elas têm, obviamente, pesos e dificuldades que são diferentes, inerentes a cada um dos sistemas de saúde, né? A gente não tinha uma crise sanitária como essa global, com esse tipo de impacto há muito tempo, a gente acabou de falar, né? Como uma primeira grande crise ou a maior crise desse tipo nesse período moderno. Então, quando isso tudo começou, tecnicamente, obviamente, eu estava preparada, no melhor, quer dizer, o melhor preparada que qualquer pessoa podia estar. Que é isso também, né? A gente enfrentou muitas coisas novas, não só com relação ao próprio vírus, mas com relação a essa resposta e tudo mais. E eu acho que o grande desafio foi ir aprendendo ao longo do tempo, conforme a incerteza avançava, né? Porque a gente tinha aquele mundo de incertezas e a gente tinha que agir com a maior certeza possível dentro daquele mundo instável, né? E cheio de vulnerabilidades pessoais e coletivas. Então, ali, para mim, eu me sentia muito preparada para assumir uma posição como essa e lidar com isso. Conheço o SUS como a palma da mão, né? Sou uma pessoa formada dentro do SUS, atuei muito tempo dentro do SUS, mas também atuei fora do país. Então, conheço outras realidades, outros sistemas, outras soluções. E além de tudo, infectologista, quer dizer, dentro da minha área, né? Não era uma coisa fora desse padrão. Aceitei porque entendia que eu tinha condições de ajudar o meu país, né? E isso acho que é muito importante, porque saúde pública, para mim, ela está e ela precisa, eu acho, para todo mundo sempre estar acima de qualquer mesquinharia político-partidária. Saúde pública é um interesse coletivo, é interesse do povo, está acima de qualquer coisa, assim como a educação devia estar acima de qualquer coisa, né? Esses projetos são projetos de Estado e não projetos de poder ou coisas do gênero. E quando eu fui convidada e fui até lá, minha nomeação não saiu, mas trabalhei ali 20 dias, morriam 4 mil pessoas por dia. A gente estava ali naquele auge, né, dos óbitos, a gente tinha acabado de passar por Manaus, aquela tragédia inominável. Então eu entendi ali que tinha um espaço importante e decisivo para ser ocupado e que podia reverter em parte esse desespero que a gente estava passando. Então, meu raciocínio foi sempre muito direto, muito técnico, muito prático. Nesse sentido, eu acho que a gente tem que agir com praticidade, com rapidez, com assertividade. Cada minuto pode significar, né, uma morte de alguém, um desfecho ruim para alguém, então não tem muita conversa nessa hora. Entretanto, eu acho que um dos grandes aprendizados também foi perceber que não é que algumas pessoas podiam não ter esses mesmos valores, que eu acho que isso historicamente a gente conhece, mas eu acho que o grande aprendizado ali para mim foi perceber que grande parte da nossa população, infelizmente, não tinha o senso crítico formado o suficiente para exigir isso de quem quer que seja que estivesse ali no lugar. Acho que muitas das decisões horrendas que foram tomadas naquele período foram chanceladas por grande parte da população. E isso, como sociedade, é uma situação muito ruim, é um problema muito grave. Então, na hora que você ocupa um lugar como esse, que você, inclusive, precisa tomar decisões e medidas e tudo mais, você precisa contar com isso, né? Porque não adianta você ter um sistema todo pronto, se aquela última milha ali, se aquele passo que a pessoa lá na ponta precisa dar, ou para tomar uma vacina, ou para usar uma máscara, ou para entender o que está acontecendo, se aquele passo não é dado, e nós estamos numa democracia, obviamente, eu entendo que seja o melhor dos sistemas e a gente não pode forçar ninguém a fazer nada, a gente tem que educar, né? Isso joga contra essa liberdade, essa, né, essa garantia desses direitos individuais. É, por incrível que pareça, num momento como esse, leva um tempo para ser construído ali, né? Essa consciência leva um tempo para ser construída. E esse tempo para ser construído pode significar um desfecho ruim para aquela pessoa. Já não bastava a incerteza da doença, já não bastava a incerteza das ferramentas, de como é que um sistema vai responder a isso. A gente ainda descobriu que decisões sem nenhum embasamento técnico, decisões absolutamente estúpidas, eu acho que esse é o termo correto, poderiam de alguma forma ser embasadas por muitas pessoas, mesmo que isso significasse uma vulnerabilidade muito grande. Então isso é assim um divisor de águas, não só ali na pandemia, como para frente. Né? E isso a gente tem que entender e tem que lutar contra todos os dias, a gente tem que educar, fazer esse esforço de educação todos os dias antes que a próxima crise venha, porque ela vai vir. E aí, na hora que ela vier, a gente não pode passar por isso de novo, né? Nesse desespero de novo, nessa situação toda. Então, conversar sobre isso, né? Como a gente está fazendo aqui, levantar essas questões, ter medidas diretas e concretas sobre o assunto, seja na educação comum, desde a educação infantil até a formação profissional, tudo isso precisa ser acelerado. Alguns lugares do mundo estão acelerando isso, percebendo a importância desse assunto. Eu entendo que a gente ainda está um pouquinho longe disso, mas há tempo da gente fazer alguma coisa.
6: Claro. E você, inclusive, né, doutora, teve presente no lançamento no ano passado, né, em março de 2025, do acervo da pandemia de Covid-19, né? Então é muito importante isso que a gente está falando aqui agora, que tem esse tipo de iniciativa, de documentação, para que seja um período que nunca seja esquecido, que a gente tem uma tendência, né, a população em geral, a cair um pouco no esquecimento daquilo que foi passado, né, em sofrimento.
5: Mesmo traumático, né?
6: Mesmo traumático.
5: Eu acho que isso acontece por várias razões. O próprio trauma é uma delas, né? A gente não gosta de ficar lembrando daquilo que trouxe tanto sofrimento. E é compreensível. Também é compreensível que num país como o nosso, em que a gente tem tantas desigualdades socioeconômicas, as pessoas têm preocupações mais prementes, mais urgentes, né? É ter um emprego, ter o dinheiro para comprar comida, né? Poder botar um filho na escola. Então, as pessoas têm preocupações que são mais urgentes do que ficar, né, com uma tragédia como essa ocupando a cabeça. Então, é relativamente natural e eu acho que alguns governantes ou alguns políticos até contam com isso. Vamos contar com essa memória deficitária que a gente mesmo ajuda a acontecer para que esse poder seja pouco reciclado. Só que a gente tem um problema, né? Qualquer processo de aprendizado depende da memória. Se você é alfabetizado hoje, se você se lembra como escreve a letra A, se você amanhã esquecer como ela é escrita, você não aprendeu. E você não vai poder usar esse conhecimento depois, né? Então, é das coisas mais banais até as coisas mais sérias. Então, o que a gente passou na Covid, veja, não é a dor. A dor, ela até acompanha, mas a dor, ela vai ser ressignificada em algum momento. Mas o aprendizado sobre o que fez a gente passar o que a gente passou, da forma como a gente passou, com o impacto aumentado artificialmente, desnecessariamente, como a gente passou, essas coisas não podem ser esquecidas. E, é claro, é preciso respeitar o sofrimento que isso tudo provocou. É preciso respeitar o sofrimento das pessoas, a morte, né? O luto é uma situação absolutamente sui generis, assim, né? Difícil, complexa, talvez das emoções mais difíceis que a gente passa como ser humano. Coletivamente, isso tem uma representação ainda mais importante. Então, e aquilo, a gente não está livre de passar de novo. Então, essa ideia de, nossa, passamos por um desespero desse tamanho há tão pouco tempo, isso pode acontecer daqui a pouco? Pode. A gente precisa viver nesse desespero constante, nessa ameaça constante? Não. Dá para a gente reconhecer que existem essas possibilidades, mas se preparar para não sofrer tanto com essa repetição, né? com eventos semelhantes. Então, eu acho que é por isso que é tão importante que eventos como esses aconteçam, que a memória seja preservada, né? Que a gente tenha essa possibilidade para que, para frente, a gente não precise enfrentar a coisa tão grave.
6: Sem dúvida. Agora, a gente tem visto, né, doutora, casos muito recentes de desinformação, né? A gente falou desse período pandemia, mas agora, nesse pós-pandemia, assim, as redes sociais, né, são uma vitrine para para a desinformação, assim, né? Quer dizer, todo mundo se encoraja a divulgar de forma desenfreada qualquer tipo de desinformação e as pessoas realmente acabam acatando, né? A gente tem o caso recente do detergente, né, do IP, que teve aquela determinação da Anvisa de recolher um dos lotes, né, e a própria agência foi desacreditada, né, pelas pessoas, assim, muitas informações ali que ficaram soltas e que as pessoas, quase que um complô contra a ciência mesmo, né, com vídeos viralizando, as pessoas passando detergente no corpo, no cabelo, bebendo, né, o produto, né, o que esse tipo de atitude diz sobre a visão dessas pessoas, né, sobre a ciência, sobre essas decisões que a gente tem de órgãos competentes para aquela função, né?
4: Pois é, eu acho que ela mostra que esses 5 anos aí, né, que a gente tem da pandemia, 6 anos, né, que a gente tem aí, tiveram pouco impacto na criação no desenvolvimento desse senso crítico. Eu acho que a pandemia, ela trouxe muita informação, muita coisa produzida, um nível de conhecimento acumulado em tão pouco tempo como acho que a gente nunca teve sobre um assunto específico na história. Mas produzir conhecimento não significa que ele seja capaz de ser absorvido. Acho que essa é uma outra questão que a comunicação escancarou aí, né, nesse período. O fato da gente produzir conhecimento não é igual, e isso pode ser óbvio para algumas pessoas, mas pode ser revolucionário para outras. Produzir conhecimento, por mais embasado, por mais óbvio, por mais bem construído que ele seja, não significa uma absorção direta desse conhecimento pela coletividade. A gente entende que muitas pessoas conseguiram entender, absorveram, aprenderam e aplicam no dia a dia coisas que elas tiveram acesso ali no período da pandemia, mas muitas, infelizmente, e aí não é sobre o acesso ao conhecimento, isso que é importante, não é sobre o acesso à informação de qualidade, mas é sobre uma capacidade educativa, cognitiva, de formação de senso crítico, que acontece na infância, ela não acontece no adulto, ela começa na infância e ela é desenvolvida ao longo do nosso processo educacional de capacidade crítica. Então, se você não desenvolve isso, não importa o que chegue até você, você vai ser vulnerável àquilo que te apela por outras variáveis. Então, você vai ser mais vulnerável a uma manipulação emocional, você vai ser mais vulnerável ao sentimento de pertencimento, porque tem isso. A gente vive numa era em que as pessoas, imagina, a era da rede social é onde as pessoas mais sofrem de solidão. Teoricamente era para aproximar, mas ela dividiu e ela separou pessoas. Então, como somos animais sociais, a gente precisa reformular ou reencontrar os nossos grupos. E aí essas pessoas, elas reencontram os seus grupos e reformam esses grupos por variáveis que não são exatamente as variáveis mais positivas para a própria vida delas. Então, elas ficam mais vulneráveis a essa manipulação emocional, ao pertencimento a um grupo cujo interesse não é o bem-estar daquela pessoa, mas é, por exemplo, um benefício financeiro ou político. Ela fica mais vulnerável à própria fonte de informação, que antigamente, como a gente mencionou ali no começo, era uma fonte jornalística responsável e que era responsabilizada pelo que fazia, né? Não só responsável, como passível de responsabilização. Hoje a gente tem essas fontes que não são passíveis de responsabilização dentro do nosso sistema legal, ele também não evoluiu nesse sentido. Então, se hoje alguém espalha uma notícia falsa grave sobre saúde e que tem um impacto real na vida de alguém com sofrimento ou com morte, essa pessoa que espalhou essa notícia, ela não tem nenhuma responsabilidade, ela não é responsabilizável pelo sistema. Então, a falta do senso crítico coloca as pessoas sob risco para qualquer assunto. Então, a gente falou da pandemia, agora você falou, por exemplo, sobre a contaminação por uma bactéria potencialmente muito grave, né, com um perfil de resistência grave, numa substância que está presente na casa de todo mundo, que é um detergente. Então, isso deveria, no mínimo, acender uma luz da pessoa com senso crítico e dizer, opa, deixa eu acompanhar e não me expor a esse risco. E a gente vê o oposto, a gente vê as pessoas brigando com o órgão técnico competente, enquanto elas não têm competência alguma para falar sobre isso, e se expondo voluntariamente a um risco para demonstrar essa rebeldia da ignorância. Então, assim, a rebeldia da ignorância, ela é dramática, porque ela expõe mesmo ao risco muito grande aquela pessoa.
5: Eu não vi até agora ninguém resolver que vai sair num tiroteio sem um colete à prova de balas para mostrar o quanto que aquela notícia ali do tiroteio é falsa. Em termos microbiológicos, foi isso que essas pessoas fizeram. Então, a ignorância misturada à arrogância, ela é uma receita fadada à tristeza, à exposição desnecessária. Mas a gente não vê só esses assuntos, né? A gente já viu pessoas tomando água com sal para tratar a hipertensão, quando, né, o sal é um dos fatores ali que piora o quadro. É, mas elas não estão fazendo isso sozinhas, elas estão fazendo isso motivadas, e aí a gente entra num outro momento, né? Elas estão fazendo isso motivadas por, às vezes, até um profissional de saúde que tem ali, né, que faz parte dessa rede com outros interesses. A gente já viu, felizmente, essa teve um desfecho legal de um profissional de saúde indicando que mulheres não fizessem mamografia para rastreio de câncer de mama, o que também é um absurdo, uma coisa inimaginável de ser dita. Então a gente vai vendo que os assuntos vão mudando, porque essas pessoas, elas vão, tanto quem emite a notícia falsa, vai buscando novos mercados. Não estamos falando sobre saúde, estamos falando sobre economia aqui. Essas pessoas vão buscando mercados, mas a população que está nesse momento aí dessa dificuldade crítica, ela é um mercado, né, explorável, vulnerável a qualquer um desses interesses nocivos. Então, a curto prazo, a gente não tem uma solução muito clara para isso. Mas a médio e longo prazo, certamente, e a educação faz parte disso tudo.
6: A pergunta que eu ia te fazer agora, acho que ela já foi respondida aqui, né? Que a gente falou de todos esses fatores que influenciam, né? Por que os brasileiros, por exemplo, são tão vulneráveis a essa desinformação, né?
5: Então, mas você sabe que tem uma coisa, até que eu vou complementar aqui. Nós somos muito vulneráveis, não somos os únicos, veja bem, né? O mundo inteiro está passando pela mesma coisa. Mas no nosso caso, há um estudo relativamente recente da OCDE, talvez de uns 2 anos atrás, que mostra, que quantifica isso. E que às vezes a gente fala essas coisas e as pessoas falam, ah, não, é ela que está falando isso, não sabe de nada. Mas há um estudo da OCDE comparando países sobre o quanto que as populações conseguem perceber que elas estão sendo expostas a uma notícia falsa na internet e o quanto que elas confiam na própria capacidade de perceber essa notícia falsa. São duas coisas diferentes. E o Brasil, infelizmente, é aquele país que menos, a população menos é capaz, de todos aqueles que foram comparados, o Brasil é dos países em que a população menos tem capacidade de perceber que está sendo exposta a uma notícia falsa, mas ao mesmo tempo acha que é a população que mais consegue perceber que está exposta a uma notícia falsa.
6: Então, é uma
5: loucura, né? A expectativa versus a realidade. A expectativa é, sou imune a notícias falsas porque sei percebê-las. A realidade é oposta. Não, você não sabe percebê-las e está sendo enganado o tempo todo. Então, é a história da ignorância com a arrogância, sabe? É, isso nos deixa, de fato, muito vulneráveis e a única forma de combater isso é com a educação a longo prazo.
6: É, e eu acho que também tem uma questão de pessoas que não necessariamente têm esse perfil, assim, de serem mal intencionadas como quem produz a notícia, né? Por exemplo, aquelas pessoas que recebem, que tem um alinhamento ali de discurso, né? De você tá falando aquilo que a pessoa absorve, assim, a mensagem chega exatamente para quem precisa chegar, né? Mas tem também aquela coisa de você sentir, de você ter a desinformação ali até momentânea. Aquele primeiro momento você bate o olho. Já vi muitas pessoas até, de família, amigos, falarem, nossa, você viu isso daqui? Nossa, que estranho, será que isso é verdade? Nossa, num primeiro momento você acredita e aí depois você vai olhar com mais calma. É. Existe também esse perfil, né, doutora, da gente tender a acreditar, mas aí a gente repita um pouco,
5: e isso é normal,
6: né?
5: Tá certo? Se alguém chegar pra mim e falar assim, você sabe como é que aquela ponte é produzida? Ou como ela foi construída? É engenharia, eu não entendo nada de engenharia. Então a pessoa vai falar pra mim e assim, eu assumo a minha ignorância, isso é importante. A gente assumir a nossa ignorância. Se alguém vier falar para mim sobre a construção de uma ponte, de um prédio, de não sei o quê, eu, a princípio, eu vou ouvir o que aquela pessoa está dizendo, né? Eu vou processar aquilo. E acho que o benefício da dúvida é sempre dado. Se aquela pessoa está me falando, e aí a gente vai entendendo essa vulnerabilidade, né? Se eu confio naquela pessoa, se aquela pessoa é uma fonte conhecida para outras notícias, se eu reconheço uma autoridade de alguma forma naquela pessoa, Até se eu me identifico, se eu gosto do que eu estou vendo, se eu estou gostando da forma como ela está falando, tudo isso influencia como a gente absorve uma notícia. Tudo bem, você absorveu aquilo, mas o segundo passo é esse, é de você processar aquilo e poder ter algum senso crítico para falar, pô, mas está esquisito, será que é isso mesmo? E aí tentar confirmar. O que a gente vê é que esse segundo passo, muitas vezes, nessas pessoas mais vulneráveis, não acontece. Acontece o primeiro de absorção daquilo e aquilo é tomado como quase como parte da própria identidade. É da identidade daquele grupo. Se alguém falou, se aquele sujeito falou tal coisa, o meu grupo aceita aquilo sem qualquer questionamento. E essa é uma razão muito difícil que a gente. Um obstáculo muito difícil que a gente encontra na hora de reverter essas coisas. Porque quando você vai falar com essa pessoa, olha, veja bem, né, não é possível essa ponte ser construída dessa maneira. Está faltando tal coisa, vê, olha, pensa aqui comigo. A pessoa, ela incorporou aquela informação com tamanha identidade. Aquilo virou uma pauta identitária daquela pessoa que quando você mostra para ela que aquilo não é bem assim e que é uma outra coisa, ela luta contra você como se você estivesse ameaçando a própria existência dela. Não é sobre mudar a forma que você enxerga ou mudar um aprendizado ou falar, ih, gente, eu tinha entendido errado, você tem razão, isso tem mais lógica. A pessoa não consegue fazer isso, ela não se desprende dessa informação porque aquilo passou a fazer parte da própria identidade, como ela se reconhece. Então, quando se tenta desfazer, para uma parte da população, a gente tem, obviamente, uma população muito heterogênea. Você tem aquelas pessoas que entendem claramente mais sobre ciência ou têm esse senso crítico bastante apurado e para elas, você não precisa fazer grandes coisas. Você tem uma grande parte da população que tem um senso crítico, mas que falta muita informação, no meu caso, sobre saúde, sobre biologia, sobre ciência. E aí você tem que ajudar essas pessoas a construírem esse conhecimento para elas chegarem aonde elas precisam para ter o melhor resultado de saúde para elas. E você tem um grupo, que infelizmente é um grupo que não é pequeno, em que a gente encontra esse perfil, em que você vai falar assim, olha, vacinas salvam vidas. mRNA faz parte da nossa biologia, né? Desde que a gente é concebido. Isso é um mecanismo, ninguém está inventando nada. E isso não existe grafeno na vacina. A vacina não tem... Sabe, não tem chip. Às vezes, lá no começo, a gente falava assim, essa notícia é tão absurda que deve ser meme, deve ser brincadeira. Depois a gente começou a entender que não era. Que era isso, era a construção dessa identidade que mistura a falta do senso crítico, a falta do conhecimento específico, a falta da consciência social, a exploração política, as dificuldades socioeconômicas, né? Às vezes nem tem, mas mistura um pouco dessa situação toda e cria uma coisa que é quase que impenetrável.
6: E das pessoas também quererem hoje opinar sobre tudo, né? Todo mundo é especialista de todos os assuntos.
5: Qualquer coisa, de Israel e Palestina a vacina, né?
6: Só que em discursos mais simplistas, né? Quer dizer, a gente tem que ter assuntos
5: sempre
6: super complexos, né?
5: Sempre simplistas.
6: Não, e você falou muito da questão da economia, mas também, né, doutora, isso diz muito essa coisa da desinformação na saúde. A saúde se tornou um dos campos mais afetados pela polarização política. E, inclusive, agora estamos em anos de eleições e tal, acho que isso fica ainda mais inflamado, mais acirrado, né? Então a gente tem credibilidade de médicos, como você estava falando, de instituições, dados científicos que vão sendo colocadas aí em xeque, né? Assim, a gente tem um grande desafio agora pela frente, né? Nesses próximos meses, inclusive com essa questão da própria proximidade das eleições, né? Porque isso, caso IP também, né? Foi uma demonstração de polarização política, né? Então a gente vai misturando ali esses assuntos e parece que vai superdimensionando ainda mais, né, essas questões.
5: Eu acho que durante a pandemia a gente falou muito sobre um efeito chamado Dunning-Kruger, né? Que é um efeito em que a gente relaciona conhecimento sobre um assunto com a noção crítica sobre o próprio conhecimento sobre aquele assunto. Então, assim, quando você sabe muito pouco, quando você é muito superficial, você acha que você sabe tudo. Então, é isso que a gente vê. As pessoas falando, por exemplo, sobre vacinas ou sobre medicações ou sobre assuntos regulatórios aí, como você falou sobre a Anvisa, como se elas dominassem isso, como se isso fosse, né, do mistério técnico delas, quando elas não sabem absolutamente nada. E aquilo está diretamente relacionado a uma minúscula autocrítica sobre a própria ignorância. Então, elas se arvoram o direito de discutir com quem tem aquilo como profissão, né, como domínio técnico. Então, chegam para mim ou para qualquer pessoa que seja epidemiologista ou infectologista e começam a discutir sobre coisas que elas não fazem ideia. E aí você responde, e aí, obviamente, como esse conhecimento ele é muito raso, o próximo passo é a ofensa pessoal. Então, isso a gente passou muito na pandemia. Você mencionou lá no começo a questão da CPI. Isso, para mim, foi muito claro. As pessoas, elas não têm limite quando chegam nesse ponto. E esse ponto, ele é atingido muito rapidamente, porque o conhecimento é muito raso. Então, na primeira resposta que você dá, que a pessoa se vê sem argumentos para falar sobre aquilo, a coisa avança para um outro nível. Então, no meu caso, como mulher, foram ofensas sexistas, ofensas misóginas, né, machistas, ameaças de morte, seja de proteção policial. Olha que loucura, porque a gente está falando de informação sobre ciência, que, né, e sobre a minha área de atuação na vida, uma vida inteira de dedicação. Conforme a gente vai aprendendo mais sobre um assunto, a gente vai conseguindo ampliar nossa visão de conjunto e vai percebendo que a gente, na verdade, não sabe nada sobre aquilo. Então, o aumento do conhecimento ele vai acontecendo com o aumento da percepção da própria ignorância. Até que a gente domina aquele assunto ou o que existe sobre aquele assunto naquele momento e a gente chega num certo equilíbrio de dizer, eu sei muito sobre esse assunto, mas eu tenho a perfeita noção de que há muito que eu não sei ou que há muito que ninguém sabe e a gente precisa construir isso juntos. Como a gente não tem o ensinamento sobre isso habitualmente na nossa educação, as pessoas tendem a achar que elas sabem de tudo, desde o futebol até, né, assuntos, até, sei lá, exploração da lua.
6: É então, verdade.
5: Elas passam sobre isso e não significa que as pessoas não possam ter opiniões. A opinião todo mundo pode ter, não é sobre opinião, é sobre conhecimento técnico. Então, em certas áreas, a gente não trabalha com opinião. Eu não trabalho com opinião na medicina, não trabalho com opinião na ciência. A gente trabalha com essa percepção, com essa incerteza. Aquilo que a gente sabe, e aquilo que a gente sabe sempre pode mudar em alguma coisa conforme a gente vai aprendendo, mas existem conhecimentos que são mais sólidos e conhecimentos que são mais etéreos, que a gente está construindo. E essa nuance, essa noção da própria ignorância, isso é uma coisa que a gente não encontra quando a gente, ou encontra raramente, essa humildade intelectual quando a gente vai falar com alguém sobre algum assunto que aquela pessoa não gosta. Então, isso tudo torna, obviamente, esse trabalho muito angustiante, né? Muito difícil, que precisa ser feito em conjunto, não dá para ser feito por uma pessoa só. Não existe isso, você precisa ter uma multiplicidade, né, de pessoas fazendo isso para que a gente atinja um contingente maior.
6: E como que você vê hoje a nossa relação como sociedade com o uso da IA para pesquisar informações de saúde, né? Você estava falando hoje, não só pesquisas de informações, eu fiz até um episódio também sobre cibercondria, que foi muito interessante de falar dessa busca desenfreada, né, por doenças ou por algum sintoma que aquela pessoa esteja, mas aquilo acaba gerando mais ansiedade, mas também essa coisa assustadora de médicos, de falsos médicos criados por IA, né, dando informações e aí a gente está no meio disso tudo. E que também é outra questão, que ninguém está muito preparado para conseguir talvez identificar isso de uma forma mais sólida, assim, né, de o que é verdade e o que não é. Será que aquele conteúdo foi gerado por IA ou não? Então, como é que você vê isso hoje, assim, no nosso universo? Também é um tamanho desafio.
5: É um super desafio, porque a IA, ela não cria nada, assim, né, no sentido, ela pode... Bom, deixa eu reformular isso para os puristas não ficarem bravos comigo, mas é claro, a gente tem a IA generativa, né, que pega informações e rearranja aquilo de uma maneira nova, ou, enfim. Mas o que eu quero dizer é que socialmente ela não reconhece ou conserta iniquidades, ela só reforça aquilo, né? A IA, ela nada mais é do que um mecanismo que é treinado a partir do conhecimento e da visão de mundo de quem a treina. Se não fosse assim, a gente tinha uma só, tá certo? Não tem. A gente tem várias empresas, e isso também é uma coisa importante, não serve ao interesse público, ela serve ao interesse econômico. Então, a gente tem várias IAs que refletem valores e interesses específicos de grupos econômicos. E partindo deste princípio, é dever público garantir que essa tecnologia, que é um caminho inexorável, não tem jeito, que ela caminhe no sentido da redução de iniquidade e não do reforço das iniquidades, que é o que ela tende a fazer se deixada naturalmente nessa evolução, porque ela vai refletir aquilo que quem criou tem como valor e tudo mais, que são esses grupos econômicos, como a gente está mencionando. Então, isso é um ponto que já é complexo. O outro diz respeito ao que a gente estava falando até agora, que é sobre a vulnerabilidade das pessoas. Então, você falou assim, a pessoa pode não saber se esse conteúdo foi gerado por IA e tal. O conteúdo, né, ou a informação em si, já é difícil, como a gente mencionou, das pessoas conseguirem ter a crítica para dizer se aquilo é verdade ou não, né, ter esse senso crítico. Agora, a gente tem uma outra camada muito mais grave, que é o interlocutor. Cada vez menos a gente vai ser capaz de discernir se aquela imagem que a gente está vendo corresponde de fato a uma pessoa real ou não. E isso vai andar muito rápido. Para algumas populações, para alguns segmentos das populações, isso já é difícil. Como, por exemplo, para os idosos. É difícil para os idosos ou para aquelas pessoas com pouca intimidade digital conseguirem reconhecer hoje, com a tecnologia de hoje, se aquele vídeo é de verdade ou não. Então, qual é a estratégia que essas pessoas usam? Elas primeiro imitam personalidades reais. O Drauzio é um cara que enfrenta isso já há algum tempo. Então, pegam lá um vídeo...
6: Né, milhares de vídeos dele, né?
5: Um gêmeo digital, né? Assim, no sentido da imagem digital do Drauzio, falando as coisas mais absurdas, vendendo coisas mais absurdas, coisa que Drauzio nunca faria. Mas para aquela pessoa, de novo, que está ali com pouca intimidade, com uma capacidade visual já ruim, ou com uma falta de percepção de alguma coisa, para essa pessoa, aquele ali é o Drauzio falando. Então, hoje a gente já tem a vulnerabilização de uma parte da população. Mas vai ficar cada vez mais difícil, mesmo para aqueles íntimos ali, entenderem se aquilo é verdade ou não. Então, são duas coisas, é a mensagem e o interlocutor. E aí agora a gente tem interlocutores completamente falsos, completamente criados por IA, né, que não correspondem a pessoas de verdade, espalhando essas notícias, sendo utilizados para fazer isso. E aí eu imagino que muita gente fica assim, mas pô, não vai fazer nada? Ninguém faz nada sobre isso, né? É muito difícil que alguém faça espontaneamente alguma coisa, porque esses vídeos geram interesse, geram engajamento, geram cliques, o que significa que eles geram dinheiro. E eles geram dinheiro para quem os fez e ele gera dinheiro para as plataformas que exibem esses vídeos. Então, desmantelar isso com toda a franqueza do mundo, é preciso a gente abandonar essa ingenuidade, não vai acontecer por uma iluminação de coletividade, né? Por uma iluminação da consciência desses indivíduos e dizer, ah, não, agora eu não vou mais fazer isso porque está errado. Isso não vai acontecer. É preciso que haja uma interseção legal, uma intervenção ali que diga, olha, isso pode, isso não pode, isso precisa ser regulamentado de alguma maneira. Enquanto isso não acontecer, todo o resto ele é frustro, todas as outras iniciativas são frustras, porque não dá para contar com a consciência desses indivíduos, né, desses entes. Então, eu acho que hoje o que falta demais é essa questão legal, legislativa, que eu brigo já há muito tempo, que é da responsabilização legal, civil e criminal, porque muitas vezes você está levando a um dano real ali de vida e morte, né? Como a gente viu ali na pandemia para as pessoas, da disseminação de informações falsas com interesses financeiros ou políticos. Porque a pessoa pode falar uma besteira, eu posso falar uma besteira, uma ignorância qualquer sobre qualquer assunto, e isso não ter um dolo, né? Não ter uma intenção. Eu falei porque sou ignorante sobre aquilo, então eu falei uma batatada. Isso tá tudo bem, mas não é isso que a gente vê. A gente vê produzir uma imagem digital, fazer essa imagem digital falar determinada, isso custa dinheiro. Ninguém bota dinheiro para isso acontecer se não tiver expectativa de ganhar dinheiro com isso. Isso é um esquema econômico em cima da saúde das pessoas. Então, eu acho que esse é o nosso próximo ponto que precisa ser abraçado socialmente. Se alguém quiser enganar uma outra pessoa com fins de ganho financeiro ou ganho político, contra a saúde pública, isso precisa ter uma responsabilização.
6: Com certeza. Doutora, para a gente terminar, qual que é o... Difícil, acho que, de mencionar isso, mas o real impacto dessa desinformação em saúde toda, que a gente já tem vivido, né, e que ainda estamos aí nesse processo, gera, assim, tanto no individualmente, mas coletivamente, que mensagem assim, que você gostaria de deixar, para a gente estar falando aqui de coisas super desafiadoras, mas para que a gente talvez reflita, para quem esteja talvez disposto a realmente ouvir, a repensar. A gente sabe que tem um grupo de pessoas também que está um pouco mais preparado para ouvir, para se desconstruir, talvez, sobre alguns conceitos, enfim. O que, que a gente poderia deixar de mensagem sobre isso?
4: Eu acho que a gente é muito mais parecido do que a gente enxerga. E que a alimentação desse ruído é que faz toda essa confusão acontecer. Por que, que eu estou dizendo isso? A gente tem muito mais proximidade nas nossas ignorâncias do que no nosso conhecimento profundo. A gente tem uma proximidade muito grande de valores, eu tenho certeza. Você quer proteger a sua vida, você quer proteger a vida do seu filho, você quer proteger a vida da sua família, você quer uma situação em que as pessoas consigam progredir, realizar os seus sonhos. Eu tenho certeza que

0: como garantir a minha saúde se eu não garantir a saúde do meu filho? O meu filho não tem condição de estar saudável se os amiguinhos dele também não estiverem saudáveis. Então, com isso, o que eu estou querendo dizer é que não existe a saúde de um se não existir a saúde coletiva. Não tem ninguém seguro se todo mundo não estiver seguro, principalmente quando a gente fala de doenças infecciosas. A gente passou recentemente pelo hantavírus, ficou todo mundo com medo. Agora está acontecendo ebola lá na África. As pessoas deixaram de falar um pouco sobre isso, porque, infelizmente, é o que acontece, uma vez que está restrito lá, mas se ao caso sair de lá, pronto, gerou o pânico todo de novo. Mas é muito importante que as pessoas comecem a entender que saúde é um conceito social. Ele não é um conceito tecnológico. A gente usa a tecnologia para promover a saúde, mas a saúde é eminentemente um conceito social. É preciso que as pessoas estejam bem alimentadas, que as pessoas tenham acesso a uma educação de qualidade para que elas sejam capazes de discernir o certo do errado, que elas sejam capazes de entender coisas que estão sendo ditas para elas, que elas sejam capazes de fazer boas escolhas, porque a boa escolha do outro interfere na minha saúde. Então, se a gente não entender isso, a gente vai ficar nesse buraco de minhoca, não vai sair nunca mais. Estamos aí, então, chegando nesse segundo semestre, vamos ter um processo eleitoral certamente canibalizante, como a gente, infelizmente, vem se acostumando a ter. O problema é que o canibalizado somos nós, não são eles, né? A gente precisa se proteger desta situação e não ser utilizado como massa de manobra nessas disputas. E a saúde pública é um desses elementos, um desses pilares que precisam ser defendidos a todo custo. Precisa estar acima dessa disputa. Eu tenho certeza que, infelizmente, eu não vou ver isso acontecer nessa eleição. Mas pelo menos a gente vai estar aqui falando sobre isso. Pessoas, olha, não importa o que você pensa ou em quem você vai votar, importa que isso seja um valor, que as pessoas demonstrem que estão usando isso como um valor para a população, um valor público que vai perpassar toda essa história, que vai permanecer e que a gente vai conseguir construir, não ficar reconstruindo toda vez que muda alguma coisa a cada 4 anos. O meu apelo, eu acho que ele é esse. Não é por qualquer outra coisa que não seja lucidez. Então, vamos pensar, vamos entender. Você pode até votar em alguém que você concorde com a maior parte, mas se você conseguir entender que aquilo ali está errado, você pode cobrar daquela pessoa: poxa, eu concordo com você em outras coisas, mas isso aqui está errado. Isso é possível. É possível a gente não assimilar 100% das coisas e defender 100% das coisas como se as pessoas fossem emissárias divinas. Não é assim que funciona. Então, o meu apelo é sempre pela lucidez. Se a gente conseguir construir um pouquinho mais de lucidez dia após dia, a gente talvez fique menos vulnerável, individual e coletivamente, a essa realidade difícil que a gente enfrenta hoje e vai continuar enfrentando aí pelo futuro.
1: É, realmente, treinar a nossa capacidade de escuta melhor, né? A gente tende a argumentar no discurso inflamado, já no nosso momento ali de ira, né? Ou de superpoder ali que a gente acha que tem sobre aquele assunto, enfim. Mas acho que é trabalhar bastante isso mesmo, né, doutora? E acho que fica como mensagem para todos nós aqui, né? Isso a gente falando em termos que acho que todos nós precisamos realmente aprender a escutar mais e como você falou, né? Às vezes as coisas mudam, né? E a gente precisa acompanhar um pouco essas mudanças, entender o que está acontecendo no mundo para também melhorar aí a nossa saúde, a nossa compreensão sobre saúde coletiva também, né? Te agradeço demais por esse bate-papo, ter aceitado o convite, foi uma conversa muito importante, espero que possa tocar aí algumas pessoas e a gente repensar alguns conceitos nossos aí.
0: Eu que agradeço de novo aqui pela possibilidade, estou sempre à disposição, parabéns pelos 3 anos, fico muito feliz de estar fazendo parte de alguma forma dessa história, e eu acho que é isso, assim, as pessoas precisam entender, todas, que precisamos trabalhar em conjunto, e que quem está aqui para trabalhar pela saúde de verdade, não enxerga isso, não enxerga essa divisão, a gente está aqui para fazer o que for possível e o que for necessário para todo mundo, só que isso é impossível se não tiver esse pacto coletivo, então a gente precisa agora chegar nesse ponto. Obrigada mesmo pela oportunidade e até a próxima.
1: 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Seguimos juntos aí nessa jornada. Até o próximo. 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
2: Dezoito horas e 38 minutos.
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9: Proteção de células nervosas. Especialistas destacam que a vitamina B12 possui um papel importante para a proteção das células nervosas, já que é um dos principais componentes da camada de mielina, que protege os neurônios e que regenera danos provocados nessas células. Assim, seu consumo pode ajudar a retardar ou até mesmo evitar doenças derivadas da degeneração de neurônios, como a demência, por exemplo.
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11: Mais de 1.400 municípios brasileiros participaram das exportações do agronegócio em julho. Juntas, as vendas externas do setor movimentaram US$16,340 milhões, crescimento de 5,4% em relação ao mesmo mês do ano passado. Os dados são da Confederação Nacional de Municípios, a CNM, com base em informações do Ministério do Desenvolvimento, Indústria, Comércio e Serviços. O principal destaque municipal foi o município de Três Lagoas, em Mato Grosso do Sul, que exportou cerca de US$256 milhões, impulsionado principalmente pela celulose. Entre os estados, Mato Grosso do Sul liderou, com US$ 2,960 bilhões em exportações. Ao todo, 77 municípios sul-mato-grossenses venderam produtos do agro para o exterior. A soja continuou como o principal produto do agronegócio brasileiro no mercado internacional. Foram US$ 5,870 bilhões exportados em julho, com participação de 153 municípios. O valor representa 36% de todas as vendas externas do agro no período. Na sequência, aparecerão a carne bovina in natura e a celulose. A China permaneceu como principal destino dos produtos do agro brasileiro. O país asiático recebeu produtos de 257 municípios brasileiros. No acumulado de 2026, as exportações do agronegócio somam mais de US$ 103 bilhões. O saldo positivo da balança comercial do setor chega a US$ 91,680 bilhões. Reportagem Juline Pogorzelski.
12: Representantes da plataforma online Discord se reuniram nesta terça-feira com a Superintendência de Fiscalização da Agência Nacional de Proteção de Dados para dar andamento aos diálogos sobre possível descumprimento do Estatuto da Criança e do Adolescente digital. Na sexta-feira passada, a ANPD iniciou um processo de fiscalização contra o Discord para apurar indícios de descumprimento de deveres previstos no ECA Digital, que está em vigor desde março deste ano. Uma das medidas previstas em caso de irregularidades constatadas é de multa de até R$ 50 milhões por infração. Na abertura do processo, a agência deu 5 dias úteis para que a plataforma envie informações sobre mecanismos existentes para prevenir e combater violações graves contra crianças e adolescentes. Para Tiago Vizioli, integrante da Childhood Brasil, organização que atua na prevenção e no enfrentamento do abuso e da exploração sexual de crianças e adolescentes, o Estado está atento aos acontecimentos e levando em conta justamente as sanções previstas no ECA Digital.
13: No Brasil, adotou-se um modelo de não banimento total. As plataformas elas vão ter que garantir navegações adequadas às idades dos seus usuários, que não é a mesma coisa do que banir para todo mundo com menos de 13, 15 ou 16 anos de idade. E, portanto, tem tido, desde as discussões antes da aprovação no Congresso mesmo, durante a tramitação, tem tido boa vontade por parte da maioria das empresas em cooperar e crescer juntos e ver como é que isso vai se desenvolver. A aplicação de uma eventual sanção indica que aquele conjunto de artigos do 27 ao 30 do ECA Digital está sendo observada e que as sanções previstas estão sendo cumpridas.
12: Vale lembrar que a plataforma é alvo de investigações policiais por ser utilizada para a prática de crimes como estupro virtual, indução ao suicídio, automutilação ao vivo, maus-tratos a animais, compartilhamento de exploração sexual infantil e violência psicológica. No começo da semana passada, um adulto foi preso e 5 adolescentes apreendidos na operação que investiga a morte de uma menina de 13 anos no Mato Grosso do Sul. O grupo seria o responsável por fazer uma transmissão ao vivo no Discord, induzindo a menina a tirar a própria vida, enquanto outras pessoas assistiam. Em nota enviada à nossa reportagem, o Discord informou ter investigado um servidor privado no qual acredita-se que indivíduos envolvidos em atividades criminosas tenham incentivado a automutilação e o desativou antes da morte da adolescente. Segundo a plataforma, o acesso ao servidor privado dependia de convite e ele não podia ser encontrado por outros usuários do Discord. Além disso, a plataforma informou que extremistas violentos foram detidos porque o Discord fez denúncias proativas e ofereceu respostas aos pedidos das autoridades policiais. Se você está passando por momentos difíceis e precisa de apoio emocional, ligue de graça para o CVV, Centro de Valorização da Vida, pelo telefone 188 ou acesse o site cvv.org.br, que tem atendimento via chat 24 horas por dia. Da Rádio Nacional em Brasília, Sayonara Moreno.
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16: Hora certa. 18 horas e 48 minutos.
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9: Gravidez mais saudável. A vitamina D tem um papel importante na gestação, primeiramente porque age no sistema imunológico, ajudando a evitar casos de aborto associado à rejeição de implantação de embrião. Muitos estudos têm avaliado outras vantagens da vitamina D para gestantes, como a diminuição dos riscos do bebê desenvolver problemas respiratórios, prevenção à diabetes gestacional, ao parto prematuro e a infecções.
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24: O Ibovespa fechou o último pregão aos 172.179 pontos. O principal índice da Bolsa Brasileira abriu em alta, puxado pelas ações da Petrobras, mas perdeu força durante a manhã e passou a operar em queda. No exterior, os investidores acompanharam o desempenho negativo das bolsas de Nova York, pressionadas por perdas no setor de tecnologia, pela alta do petróleo e pela expectativa em torno de novos dados da economia nos Estados Unidos, principalmente sobre a inflação. O índice vinha de uma queda de cerca de 3% na semana anterior. Reportagem Sofia Muniz.
25: 15 mil pessoas acessaram a plataforma Ticketmaster na noite desta segunda-feira para comprar ingressos de arquibancada especial e cadeiras individuais dos desfiles das escolas de samba do Grupo Especial do Rio de Janeiro. A nova etapa de vendas para os 3 dias de desfiles competitivos e também o sábado das campeãs do Carnaval 2027 começaram às 7 da noite e os bilhetes, segundo a Ticketmaster, se esgotaram rapidamente. O ingresso no sambódromo da Marquês de Sapucaí custa R$ 250 por noite, tanto para as arquibancadas especiais dos setores 2 a 11, com exceção do setor 9, quanto para as cadeiras individuais numeradas no setor 12. A meia entrada custa R$ 125. Como no Carnaval de 2026, é possível adquirir apenas uma meia entrada por CPF para cada dia de desfile. O limite é de 4 por comprador. Esta é a terceira etapa de vendas para os desfiles das grandes agremiações. Até agora foram disponibilizadas as modalidades de passaporte, que dá direito aos 3 dias de desfiles competitivos, e ingresso sambista, em que o interessado define uma noite de espetáculo. De acordo com a Liga Independente das Escolas de Samba do Rio de Janeiro, novas fases da venda de ingressos ainda serão abertas. O Rio Carnaval acontece nos dias 7, 8 e 9 de fevereiro, com as 6 melhores colocadas, retornando ao sambódromo no sábado seguinte, dia 13, para o desfile das campeãs. Da Rádio Nacional no Rio de Janeiro, Cristiane Ribeiro.
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3: Hora certa. 18 horas e 53 minutos.
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26: Evita a anemia. A vitamina B12 é um dos componentes importantes na formação, maturação e proteção das hemácias, de forma a mantê-las saudáveis e evitar o desenvolvimento da anemia. Ou seja, consumir a vitamina B12 é essencial para manter uma série de funções do seu organismo funcionando.
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29: A partir dessa quarta-feira, o Brasil disputa o Campeonato Mundial de Ginástica Rítmica, que acontece na cidade de Frankfurt, na Alemanha. A edição número 42 do torneio também serve como classificatória para os Jogos Olímpicos de Los Angeles 2028. De acordo com o Comitê Olímpico Internacional, este Mundial teve um registro recorde de participação. São 102 ginastas representando 78 países. Muita torcida para as atletas brasileiras, porque esse Mundial na Alemanha é fundamental no ciclo esportivo internacional da ginástica rítmica. As três primeiras posições para o individual e as três primeiras para conjuntos poderão garantir vaga nos Jogos Olímpicos de Los Angeles 2028. As vagas são para os comitês nacionais e não para atletas específicas. A definição dos nomes em 2028 será de cada comitê. E atenção para o cronograma do Mundial de Ginástica Rítmica na Alemanha. Entre os dias 12 e 13 de agosto, quarta e quinta, são as classificatórias individuais. No dia 14, sexta-feira, é a final do individual geral. Pelo Brasil, Bárbara Domingos, a atual campeã pan-americana, Giovanna Santos e Maria Eduarda Alexandre disputam as provas individuais. Entre os dias 15 e 16 de agosto, sábado e domingo, são as provas do conjunto e as finais individuais por aparelho. Se forem considerados os resultados das etapas da Copa do Mundo deste ano, a equipe do Brasil é uma das favoritas nas provas de conjuntos, ao lado da Rússia, China, Alemanha, Japão e Ucrânia. Da Rádio Nacional em São Luís, Gabriel Correa.
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31: A previsão para esta terça-feira indica pancadas de chuva em parte da região norte, enquanto outras áreas terão predomínio de nebulosidade. No Tocantins, Palmas terá mínima de 24 e máxima de 38 graus, com poucas nuvens. No Pará, Belém varia entre 24 e 34 graus, com muitas nuvens e pancadas de chuva, principalmente no norte e nordeste do estado. No Amapá, Macapá terá temperaturas entre 24 e 33 graus, também com pancadas de chuva. Em Roraima, Boa Vista registra mínima de 26 e máxima de 33 graus, com muitas nuvens. No Amazonas, Manaus fica entre 26 e 35 graus, com predomínio de nebulosidade e possibilidade de chuva no oeste do estado. Em Rondônia, Porto Velho terá mínima de 26 e máxima de 36 graus, com muitas nuvens. E no Acre, Rio Branco registra 22 graus de mínima e 34 graus de máxima, com muitas nuvens e pancadas de chuva. As informações são do Instituto Nacional de Meteorologia. Viviane Bessa, o tempo e a temperatura.
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6: Dezoito horas e 58 minutos.
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26: A vitamina D melhora no ganho de massa muscular. Os profissionais de equipe de saúde destacam que a vitamina D funciona no organismo humano como um aditivo hormonal pela sua característica estoriadial.
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16: Um novo protocolo para detectar a ocorrência de câncer colorretal será incluída na tabela de procedimentos do SUS. É o FIT, sigla em inglês para definir o teste imunoquímico fecal, que analisa a presença de sangue oculto nas fezes de pacientes homens e mulheres com idades entre 50 e 75 anos. Mas é preciso atenção, pois o FIT só é indicado para investigar o quadro de pessoas assintomáticas, não sendo recomendado para outros grupos. Ele serve para identificar a presença de pequenas quantidades de sangue, invisíveis a olho nu, que podem indicar a presença de pólipos, lesões pré-cancerígenas ou câncer no intestino. Diferente dos antigos exames do gênero, o FIT usa anticorpos específicos para detectar o sangue, algo que aumenta sua precisão. Segundo o Ministério da Saúde, a sensibilidade do teste varia entre 85% e 92% para identificação de possíveis alterações. A testagem dispensa restrições alimentares prévias e pode ser feita a partir de uma única amostra. Entre as vantagens estão resultado rápido, custo mais barato e praticidade, já que não exige equipamentos automatizados complexos. Cada paciente receberá o kit para coleta em casa. Após a coleta, o material deve ser levado para análise laboratorial e, caso houver a presença de sangue oculto, o paciente deverá realizar exames complementares. Com a inclusão do teste na rede SUS, estima-se que mais de 40 milhões de pessoas tenham acesso a esta forma de detecção precoce deste tipo de câncer, que, com exceção dos tumores de pele não melanoma, é o segundo mais recorrente no Brasil. Além disso, de acordo com o Instituto Nacional do Câncer, ainda estima-se a média de 53,8 mil novos casos a cada ano do triênio 2026-2028. Segundo o Ministério da Saúde, a colonoscopia ainda é a principal forma de avaliar o intestino, pois permite visualizar diretamente o cólon e o reto, além de retirar pólipos durante o procedimento, evitando que algumas lesões evoluam para o câncer. Sob supervisão de Ana Lúcia Caldas, da Rádio Nacional do Rio de Janeiro, João Barbosa.
31: O preço do café arábica abre esta terça-feira, 11 de agosto, com alta de 1,05%. A saca de 60 quilos é negociada a R$ 1.750,23 em São Paulo. O café robusta também registra alta de 0,30%, com a saca cotada a R$ 1.092,38. No mercado de açúcar, a cotação em São Paulo registra alta de 1,55%, com a mercadoria negociada a R$ 97,51. Já o milho apresenta queda de 0,94 centavos, com a saca de 60 quilos vendida a R$ 65,63. Os dados são do CEPEA. Reportagem Sofia Muniz.
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10: Hora certa. 19 horas e 4 minutos.
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25: Aumenta a fertilidade. A vitamina B12, agindo diretamente no DNA, juntamente com o ácido fólico, permite um aumento de fertilidade na mulher, auxiliando aquelas que têm pretensão de engravidar. Ela também ajuda no aumento da evolução, melhor dizendo, da ovulação. Além disso, a vitamina B12 reduz consideravelmente as chances de um aborto espontâneo.
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3: O Ibovespa fechou o último pregão aos 172.179 pontos. O principal índice da Bolsa Brasileira abriu em alta, puxado pelas ações da Petrobras, mas perdeu força durante a manhã e passou a operar em queda. No exterior, os investidores acompanharam o desempenho negativo das bolsas de Nova York, pressionadas por perdas no setor de tecnologia, pela alta do petróleo e pela expectativa em torno de novos dados da economia nos Estados Unidos, principalmente sobre a inflação. O índice vinha de uma queda de cerca de 3% na semana anterior. Reportagem Sofia Muniz.
4: Até o último dia 7 de agosto, 15 municípios brasileiros estavam bloqueados para o recebimento do Fundo de Participação dos Municípios, o FPM. A maioria dessas cidades está localizada em Minas Gerais, que conta com 5 entes impedidos. Na sequência, aparece Goiás, com 3. O próximo repasse está previsto para esta segunda-feira, 10 de agosto. As prefeituras de todo o país partilham neste decêndio a primeira parcela de agosto do FPM. O total é de 8,9 bilhões de reais. O especialista em orçamento público, César Lima, explica que o bloqueio pode ocorrer por diferentes motivos, como dívidas com a União, parcelas atrasadas de empréstimos ou a falta de prestação de contas.
5: Devem procurar saber inicialmente qual é o motivo do bloqueio, né? Se por algum débito junto ao INSS ou mesmo parcelas em atraso de empréstimos contraídos com o aval da União, ou ainda, o que é muito comum e é muito simples de se resolver, a não entrega dos relatórios obrigatórios ali pela Lei de Responsabilidade Fiscal, que é a aplicação mínima em recursos de saúde e educação.
4: Os municípios que estão impedidos de receber os repasses são Taperoá, na Bahia, Barra de São Francisco, no Espírito Santo, Araguapaz, Estrela do Norte e Planaltina, em Goiás, Campanário, Caparaó, Cataguases, Iguatama e Unaí, em Minas Gerais, Caarapó, em Mato Grosso do Sul, Chapada dos Guimarães, em Mato Grosso, Nova América da Colina, no Paraná, Porto Real, no Rio de Janeiro e Paranã, no Tocantins. Para desbloquear o repasse, o gestor público deve identificar o órgão que determinou o congelamento. Em seguida, precisa conhecer o motivo e regularizar a situação. Em caso de inclusão na lista de bloqueadas do FPM, a Prefeitura não perde os recursos de forma definitiva, os quais ficam apenas congelados enquanto as pendências não são regularizadas. Reportagem Bianca Mingotti.
6: 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Antes de partir para uma viagem mais longa, previna-se levando em seu carro bebidas e petiscos para matar a fome, caso não encontre um lugar na estrada para comer. Assim, pelo menos, você saberá a procedência dos alimentos e não passará por apuros, como uma intoxicação alimentar.
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8: Nove horas e 10 minutos.
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25: Bom funcionamento do coração. Essa vitamina atua também no controle das contrações do músculo cardíaco, ou seja, a vitamina D ajuda a bombear o sangue para o corpo.
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13: Os municípios brasileiros receberam quase 120 bilhões de reais do Fundo de Participação dos Municípios, o FPM, até o mês de julho de 2026. Foram mais de 119 bilhões 985 milhões de reais partilhados pelos entes de janeiro a julho deste ano. O valor é 7,8% maior do que o repassado no mesmo período de 2025, quando as transferências somaram pouco mais de 111 bilhões e 200 milhões de reais. O período considera os repasses feitos desde o primeiro decêndio de janeiro até o terceiro decêndio de julho. Em relação ao volume de recursos mensal, julho foi o mês com o maior montante distribuído aos municípios, sendo mais de 21 bilhões e 400 milhões. Já março teve o menor valor, um pouco mais de 12 bilhões e 200 milhões de reais partilhados entre os municípios. Para o especialista em orçamento público, César Lima, o FPM mantém uma trajetória positiva em 2026. Segundo ele, o resultado foi influenciado pelo desempenho da economia no primeiro trimestre e pelo cenário internacional, que contribuiu para a alta dos preços do petróleo.
14: Um resultado que vem aí seguindo positivo, né? Realmente temos que tirar esses eventos adversos aí desse valor, mas muito provavelmente ainda teremos um resultado positivo, retirando a inflação em relação ao ano passado, uma vez que a inflação hoje está na casa dos 5% previsto aí para o final do ano. Então, teremos ainda um resultado positivo em relação ao ano de 2025.
13: Na segunda-feira, dia 10 de agosto, os municípios já receberam o primeiro repasse do FPM deste mês. Foram distribuídos mais de 8 bilhões e 900 milhões. O valor é cerca de 17% maior do que o repassado no primeiro decêndio de agosto de 2025. Na avaliação de César Lima, mesmo com a inflação e a alta dos preços dos combustíveis, o resultado do primeiro decêndio de agosto mostra um cenário positivo para os municípios deste ano. O FPM é uma transferência obrigatória da União para as prefeituras, formada por uma parcela da arrecadação do Imposto de Renda e do Imposto sobre Produtos Industrializados, o IPI. Os recursos são distribuídos aos municípios a cada 10 dias e podem ser usados pelas prefeituras em áreas como saúde, educação, infraestrutura e pagamento de pessoal. Reportagem Bianca Mingotti.
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